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1: Qual que vai ser a desculpa que você vai inventar pra ele hoje, hein? Deixa eu te perguntar uma coisa.

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2: Tô chegando com mais uma edição do Barba, Cabelo e Bigode só pra você. Quer manter a barba alinhada com zero frizz? Então, o segredo é o pente de madeira. Isso mesmo, viu? Além de ser puro estilo, o material natural tira a estática e desembaraça os fios sem esforço nenhum. Existem modelos com dentes finos e grossos perfeitos para qualquer volume ou textura de barba. É o acessório que separa os homens dos meninos na hora de se cuidar. Já sabe, então pode experimentar, viu? Claro, a

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4: Está no ar o nosso Curiosidades. Já percebeu que tudo fica com gosto estranho logo após escovar os dentes? O culpado é o tal do LSS, um detergente presente nas pastas que faz aquela espuminha que a gente gosta. Ele acaba atordoando suas papilas gustativas, bloqueando temporariamente os receptores do sabor doce. Por isso, aquele suco de laranja vira um pesadelo logo cedo. Mistério revelado aqui na sua rádio. E até a próxima.
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0: 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Fala aí, rapaziada! Se liga na dica! Barba, cabelo e bigode!
1: E eu chegando com mais uma edição, se liga aí! Chegou o convite para um evento formal e bateu a dúvida? Vá de terno azul marinho. Ele é o equilíbrio perfeito entre a elegância e a modernidade, ajustando-se melhor ao corpo do que o preto tradicional. Para completar o combo invencível, aposte na camisa Oxford de algodão branca. É o visual clássico que transmite confiança em qualquer lugar que você vá. E claro, até a próxima dica.

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2: Dormir dentro de um armário pode parecer estranho hoje, mas entre a Idade Média e o século XX, as camas caixa eram o auge do conforto na Europa. Esses móveis eram basicamente guarda-roupas de madeira com uma cama embutida, usados para enfrentar dois grandes problemas da época: o frio e a falta de privacidade. Ao fechar as portas de madeira, o calor corporal ficava retido no pequeno espaço, criando um refúgio aconchegante contra os invernos rigorosos e as correntes de ar das casas antigas. Curiosamente, esse conceito está voltando à moda no século XXI, com os hotéis cápsula e os microapartamentos tecnológicos. Parece que depois de século, estamos redescobrindo que dormir em um casulo protegido pode ser muito mais relaxante do que um quarto totalmente aberto. Você trocaria sua cama atual pela segurança e pelo quentinho de um armário planejado, ou te daria um pouco de agonia, hein?
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1: Muita gente busca uma fórmula mágica para o amor próprio, mas a verdade é que isso é um processo diário. Ninguém acorda se amando da noite para o dia. É uma construção de dentro para fora, que exige esforço e carinho com você mesmo. Investigue o que te impede de florescer e entenda, o auto-amor é um caminho, não destino. Comece hoje a se cuidar mais.
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1: Oi, gente! O chocolate amargo acaba de ganhar um status ainda mais nobre. O de aliado da longevidade. Olha só que legal! Um estudo britânico revelou que a teobromina, um composto natural do cacau semelhante à cafeína, está ligada a um envelhecimento biológico mais lento. Ao analisar 1.600 adultos, os cientistas notaram que quem tinha níveis mais altos dessa substância no sangue apresentava marcadores de DNA mais jovens, segundo relógios epigenéticos, que medem a idade real das nossas células. O ideal é consumir chocolates com pelo menos 70% de cacau. Além disso, a teobromina é um estimulante que afeta o sistema nervoso e cardiovascular. Consumi-la em excesso, especialmente à noite, pode sabotar o seu sono, o que acabaria acelerando o envelhecimento que você está tentando evitar. Aqui, você fica sabendo. Já já, a gente volta. Fica aí.
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1: Oi, gente. Pra você e pra sua família, aumente o volume. Tá chegando no seu rádio. Fique sabendo. Atenção, o cansaço persistente tem sido rotulado automaticamente como burnout, mas especialistas alertam para o risco de ignorar causas biológicas. Às vezes, o que parece exaustão mental é, na verdade, uma desregulação hormonal severa. Ao focar apenas no estresse ocupacional, corre-se o risco de um subdiagnóstico, deixando de tratar alterações na tireoide ou em outros hormônios que exigem cuidados médicos específicos. E não apenas descanso. Nem toda fadiga nasce na mente ou no trabalho, mas antes de fechar um diagnóstico de burnout, é essencial realizar um check-up hormonal completo. Tratar um desequilíbrio físico como se fosse apenas estresse psicológico pode prolongar o sofrimento e mascarar doenças que precisam de intervenção endócrina imediata. O diagnóstico correto é o que define se você precisa de férias ou de tratamento. Cuidado! Daqui a pouco a gente volta com Fique Sabendo.
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1: Uma ótima quinta-feira, tá no ar a nossa curiosidade de hoje aqui, hein? Você reclama do tamanho do seu celular hoje? Pois saiba que o primeiro modelo móvel do mercado, o Motorola Dynatec, era um verdadeiro gigante, com mais de 30 centímetros de altura. E pesando quase 800 gramas, ele custava uma fortuna na época, quase 4 mil dólares. Era um baita exercício carregar esse aparelho por aí. A tecnologia voa e a gente nem percebe. Curiosidades fica por aqui. Até o nosso próximo.
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1: De volta na sua rádio favorita com Fique Sabendo. Atenção, você achava que a guerra era coisa só de ser humano? Pois a natureza acaba de mostrar que o buraco é bem mais embaixo. Cientistas registraram um evento bizarro e assustador em Uganda. Uma guerra civil entre chimpanzés. O que era a maior e mais pacífica comunidade da espécie simplesmente rachou ao meio, transformando melhores amigos de décadas em inimigos mortais. O conflito

0: surgiu do nada, provando que até no mundo animal a convivência pode chegar a um ponto de ruptura violento. Esse estudo da Universidade do Texas é um choque de realidade. Ele mostra que a nossa capacidade de se dividir e brigar em grandes grupos está enraizada na nossa biologia desde muito antes de sermos humanos. Aqui você fica sabendo.
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1: Oi, gente, de volta na sua programação favorita e aqui você fica sabendo. Aumente o volume. Sentir fome logo após as refeições não é normal e geralmente indica que o seu prato ou a sua rotina estão em desequilíbrio. O principal motivo costuma ser a falta de proteínas e fibras, como carnes, ovos e vegetais, que são os nutrientes responsáveis por manter a saciedade por mais tempo. Além disso, o consumo de açúcar e ultraprocessados cria picos de glicose que caem rapidamente, fazendo o cérebro pedir comida novamente em poucos minutos. Fatores como desidratação e sono ruim, que desregula os hormônios do apetite, também sabotam a saciedade. Se o ajuste na dieta e no descanso não resolver, o problema pode ser metabólico, como diabetes ou distúrbios na tireoide. Antes de apenas tentar segurar a vontade, procure um endocrinologista ou nutricionista para garantir que o seu sistema hormonal está funcionando como deveria. Aqui você fica

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2: De volta na sua programação com Fique Sabendo. Se você dorme de boca aberta, cuidado. Dormir de boca aberta não é apenas um detalhe ou uma mania. É um sinal de que sua respiração nasal falhou e o seu corpo precisou improvisar um jeito para o oxigênio entrar. Respirar pela boca durante a noite resseca a garganta e altera o pH da boca, aumentando o risco de cáries e mau hálito. Mais do que isso, a respiração oral costuma estar ligada à apneia do sono, que fragmenta o descanso e sobrecarrega o coração. Esse problema raramente é o hábito, mas sim o que está impedindo o seu nariz de funcionar. Se você acorda com a boca seca ou se sente cansado, mesmo após dormir muito, procure um especialista. Daqui a pouco tem mais. Fique

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3: Quatro casais de amigos no Texas decidiram envelhecer juntos de um jeito inovador. Construíram a Best Row, uma vila particular à beira do Rio Lano. Em vez de dividirem a mesma casa, eles criaram quatro microcasas sustentáveis de 37 metros quadrados, garantindo privacidade total para cada casal, enquanto uma construção maior serve de ponto de encontro para refeições e festas. O projeto une arquitetura inteligente, materiais ecológicos e uma convivência harmoniosa com a vida selvagem local. É a prova de que viver perto dos amigos funciona muito bem, desde que cada um tenha a sua própria chave no fim da noite. Se fosse construir sua vila hoje, quem seriam os vizinhos escolhidos por você, hein?
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2: Então, ó, atenção, se você tá cansado de brigar com a casca do ovo cozido, então eu vou te contar uma técnica infalível.

0: você puxar. Sem quebrar o ovo, é claro, né? É a agilidade pura da sua cozinha.
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5: Minha gente, atenção, hein? Cozinhar com faca cega, ninguém merece, não é mesmo? Bom, se a sua perdeu o corte, se você está sem amolador, pegue um prato de cerâmica, vire de ponta cabeça, passe a lâmina várias vezes naquela borda áspera do fundo do prato e pronto! O atrito devolve o corte rapidinho para você agilizar o preparo do almoço. Funciona com qualquer peça de cerâmica, ok? Pode testar aí.
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3: Tô chegando neste 25 de maio, dia do trabalhador rural, com uma dica bacana e econômica para você no Poupe Mais. Se liga aí. Você quer investir de verdade? O segredo aqui é definir seus prazos. Prazo curto, médio ou longo. Seja para você comprar a casa própria, fazer aquela viagem dos sonhos ou investir em um curso profissional. Ter metas claras facilita a sua estratégia. Quando você sabe onde quer chegar, fica muito mais fácil escolher onde colocar o seu dinheiro. Então você planeje hoje e conquiste o seu amanhã. Tá certo? Um grande abraço pra você, ótima segunda-feira e até a próxima dica.
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1: Então, meu povo, pra quem quer uma batata frita sequinha e crocante igual aquelas da lanchonete, o segredo é o choque térmico. Deixe as batatas cortadas na água quente por alguns minutinhos e logo em seguida mergulhe em uma vasilha com água gelada. Depois é só escorrer bem e levar para o óleo bem quente. O resultado é aquela casquinha perfeita que todo mundo ama, ó. Bom apetite.
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2: Olá, chegando com History Day. No dia 25 de maio de 1947, foi criada a CIA nos Estados Unidos. Em 1949, a CIA foi autorizada a realizar investigações sem permissão da justiça ou de outros órgãos fiscais e administrativos. E neste dia, no ano de 1977, um verdadeiro estrondo intergaláctico atingiu os cinemas dos Estados Unidos. Tratava-se da estreia do primeiro filme da série Star Wars, do diretor George Lucas. Em uma iniciativa que teve origem na Espanha, a data de 25 de maio de 2006 ficou conhecida como Dia do Orgulho Nerd. Uma iniciativa em que é defendido o direito da pessoa que deseja ser um nerd. Beijo pra você, tchau!
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2: Já parou pra pensar que a bagunça em um cantinho pode ser só o seu cansaço pedindo atenção? O nosso lar mostra o que estamos sentindo por dentro, como se fosse um reflexo do nosso coração. Quando você entende isso, cuidar da casa vira um jeito carinhoso de cuidar das suas próprias emoções. Que tal dar esse primeiro passo para deixar tudo mais leve, tanto fora quanto dentro de você? Tente, você vai ver como dá certo.
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1: Bom dia, boa manhã pra você, sintonizado na programação Emoção FM. 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
1: 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Bom dia.
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1: Bom dia, boa manhã pra você. 22 minutos nos separam das 8 horas da manhã. 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

Pois muito bem, bom dia para você, bom amanhã, 20 minutos nos separam das 8 horas da manhã. Brigada Militar prende homem e apreende drone e drogas em Caxias do Sul. A Brigada Militar prendeu um homem de 26 anos e apreendeu um drone e drogas à noite da última quarta-feira, dia 20, na localidade Fazenda Souza, em Caxias do Sul. Durante a ação, os policiais militares localizaram um homem e um drone, duas maletas contendo acessórios aí, 4 quilos de drogas, além de apreender celulares e outro veículo, um Uno, que estava junto com esse homem. A ocorrência foi atendida por policiais militares do Comando Regional da Polícia da Serra e do 12º Batalhão da Brigada Militar. O homem foi preso e encaminhado para procedimentos legais. A circunstância da ocorrência deve ser apurada pelas autoridades aí competentes da cidade aí de Caxias do Sul. Falso corretor é acusado de lesar dezenas de vítimas, é preso em Bento Gonçalves. Continuamos na Serra Gaúcha. A Polícia Civil, por meio das agências, os agentes da primeira delegacia de polícia de Bento Gonçalves, cumpriu mandato de busca e apreensão preventiva na tarde da última quinta-feira, dia 21 de maio, contra um homem de 46 anos. A ação ocorreu no bairro São Roque e teve como alvo estacionado a estabelecimento investigado fortemente pelos crimes de estelionato, apropriação indébita e falsidade ideológica na Serra Gaúcha, que já vinha mais de um ano acontecendo. A investigação aponta que desde 2023 o crime atuava de forma reiterada, aplicando golpes ligados à identificação imobiliária, né? Sendo um falso corretor de imóveis. O investigado se apresentava como falsamente corretor de imóveis, captava propriedades, localidades, para quem se interessava, ele aplicava um golpe. Após a assinatura, ele aprovava a integração de posse e também fazendo aluguel de imóveis, taxa, e causando aí muitas perdas de algumas pessoas que queriam apartamentos, e ele tirava fotos, ia lá e fazia essa transação. Ele foi detido na última quinta-feira. A equipe do primeiro departamento de polícia conseguiu rastrear, identificar mais de 40 vítimas lesadas por esse criminoso que estava atuando desde 2023, né? Expressivamente prejuízos financeiros ao município. Após a localização, o homem foi encaminhado ao sistema prisional, onde permanece à disposição por poder judiciário. A Polícia Civil solicita outras possíveis vítimas procurem a delegacia, reforçando as denúncias anônimas para deter aí esses criminosos. Esse homem de 46 anos foi preso na última quinta-feira na Serra Gaúcha, que vinha fraudando várias pessoas aí como sendo um falso corretor de imóveis na Serra Gaúcha, atuando em Bento Gonçalves, aí Caxias do Sul, toda essa região. 15 minutos nos separam das 8 horas da manhã na Emoção FM, amiga do Vale. Corpo de idoso é desaparecido, é encontrado em Roca Salles. Essa informação aí a gente vinha passando desde o início aí deste mês, né? Foi encontrado na última sexta-feira, dia 22, o corpo do idoso que estava desaparecido em Barros Cassal. Já o João Erno, né, da Rosa, de 75 anos, havia sido visto pela última vez na madrugada do dia 7 de maio. De acordo com informações preliminares divulgadas pela delegacia de polícia, o corpo foi encontrado por familiares próximo ao Arroio Tereza, na localidade de Linha São Sebastião, na região que faz divisa com o município de Soledade. Da Rosa, portador de demência vascular, saiu de casa sem ser percebido pelos familiares. Testemunhas relataram que ter visto ele caminhando próximo à residência da região na última manhã do dia 7 e depois não foi mais localizado, né? Infelizmente, a notícia que a gente não gosta de passar, né? A família estava aí sem notícia desde o dia 7 de maio.
Vamos a Bom Retiro do Sul. Realizando teleentrega de entorpecente, jovem é preso por tráfico de drogas em Bom Retiro do Sul. Uma ação da Brigada Militar resultou na prisão de um homem por tráfico de entorpecentes na noite da última quinta-feira no centro de Bom Retiro do Sul. A ação teve início quando o soldado da corporação, que estava em seu período de folga, suspeitou aí da conduta de um motociclista, quando já existiam denúncias prévias de teleentrega de substâncias ilícitas. O militar passou a acompanhar o suspeito e constatou que ele realizava entregas aos usuários. Retornava à residência situada na rua Pedro Ludwig Ross para se abastecer, saía novamente para distribuir. Diante disso, os policiais solicitou apoio da guarnição em serviço e efetuou a abordagem. Os policiais militares cercaram as imediações e aguardaram o retorno do entregador. No momento que ele aí a sua motocicleta voltou ao endereço, a equipe tentou a abordagem, mas o motociclista fugiu em alta velocidade. Apesar aí da fuga, os policiais conseguiram abordar o suspeito de 26 anos. Durante a revista foram apreendidos 7 tijolos de maconha, pesando aí 305 gramas, além de outras 17 porções menores da mesma substância, que somam 88 gramas. Também foram localizados 28 porções de cocaína, pesando 20 gramas, uma balança de precisão, um telefone celular e uma quantia de R$100 em dinheiro. O jovem foi conduzido à realização de exames de lesões corporais e apresentado na delegacia de pronto atendimento de Lajeado, onde o autor, aí o ato de prisão em flagrante foi formalizado, a sequência encaminhado ao presídio estadual de Lajeado. 11 minutos nos separam das 8 horas da manhã. Bom dia, uma ótima manhã para você, sintonizado na programação Emoção FM, amiga do Vale. O caso de maus tratos e negligência contra criança registrado em Passo Fundo. Um caso de maus tratos e negligência contra criança foi registrado na última quinta-feira, dia 21 de maio, no bairro Planaltina, em Passo Fundo. A guarnição da Brigada Militar, por meio da 2º Esquadrão, foram acionados aí via Copom para atender uma ocorrência em uma residência localizada na rua João Longardo. Inicialmente, o chamado teria relação com o desentendimento familiar. Durante o atendimento, uma mulher identificada como a avó materna da criança relatou aos policiais que sua filha teria praticado maus tratos envolvendo a neta. Ao ingressarem no imóvel para verificação, os agentes constataram um ambiente de condições insalubre. No local foram encontrados garrafas e latas de bebidas alcoólicas, além de embalagem e resíduos que podem estar relacionados ao uso de entorpecentes. Também havia alimentos estragados nesse cômodo. As condições precárias de higiene e também no banheiro, no espaço onde a criança dormia. A criança foi encaminhada junto com poucas roupas, mesmo diante das baixas temperaturas registrando nesse dia. Diante da situação, o Conselho Tutelar foi acionado para acompanhar a ocorrência. O Corpo de Bombeiro e Passo Fundo também esteve no local, mas os moradores teriam recusado o atendimento. A mãe da criança foi encaminhada à Delegacia de Pronto Atendimento de Passo Fundo para o registro dos fatos e demais providências legais. Conforme a orientação do Conselho Tutelar, a guarda provisória da criança foi restituída à avó materna. O caso deve ser investigado pelas autoridades competentes. Em situações de maus tratos contra a criança, a legislação brasileira prevê pena de detenção e pode avaliar conforme a gravidade do caso, além de outras sanções previstas aí no Estatuto da Criança e Adolescente. Informação aí que vem de Passo Fundo e deixa a gente aí sem noção do que falar, né, cara? Maus tratos com uma criança. Pois muito bem, agora 9 minutos nos separam aí das 8 horas da manhã na programação do Faixa Policial, na sua Emoção FM.

Nessa segunda-feira, dia 27 de maio, o dia começa com nebulosidade em boa parte do vale, mas ao longo do dia o sol aparece entre nuvens. No decorrer da tarde, a nebulosidade aumenta devido à instabilidade associada a uma área de baixa pressão que avança sobre parte do estado, podendo provocar pancadas de chuva e temporais isolados na nossa região. Previsão de chuva para hoje é de 70%, caso ocorra, será de 14 milímetros para esta segunda-feira, dia 25 de maio. Para amanhã, terça-feira, dia 26, a mínima é de 13, a máxima é de 21 graus. Também marcando chuva para amanhã. Probabilidade de chuva é de 80%, ocorrente será de 12 milímetros. Na quarta-feira, dia 27 de maio, a mínima é de 10 e a máxima é de 23 graus. Probabilidade de chuva para quarta-feira é de 40%, caso ocorra, será de 1 milímetro. Quinta-feira não há previsão de chuva. Para quinta-feira, a mínima é de 8 e a máxima é de 22. Na sexta-feira, a mínima é de 9 e a máxima é de 23 graus. Probabilidade de chuva é de 40%. É isso. Caso ocorra, será de 1 milímetro na sexta-feira. Sábado e domingo também não chove na nossa região. A mínima aí fica no sábado em 11 graus e a máxima também para o sábado em 23 graus. Temperatura neste momento 12 graus e 8 décimos. 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Brigada Militar prende mais de 30 quilos de drogas e armamento em Caxias do Sul. Pois muito bem, informações aí. Na última quinta-feira, a Brigada Militar apreendeu mais de 30 quilos de droga, além de armamentos e outros materiais na noite da quinta-feira, dia 21 de maio, no bairro Altos. Aí, durante a ação, um homem de 28 anos e uma mulher de 32 anos foram presos por tráfico de entorpecentes. Na ocorrência, foram apreendidos 39 tablets de maconha, grande quantidade de cocaína, substância utilizadas por misturas e de entorpecentes, um revólver 38, munições, placas balísticas e balança de precisão. Equipamento de monitoramento e dois veículos também foram presos. Ao todo, os policiais recolheram 24 quilos de maconha, 3 quilos de cocaína, 2,5 quilos de substâncias usada para mistura dessa droga. A ocorrência foi atendida por policiais aí da Brigada Militar do 12º Batalhão de Polícia Militar aí na última quinta-feira. Estamos na quinta-feira ainda com informações.

0: Brigada Militar prende mercadorias com indício de desencaminho em Marau. Pois bem, vamos ver, olha aí. A Brigada Militar, por meio do 3º Batalhão, do 3º Esquadrão, apreendeu diversas mercadorias com indício de descaminho na noite da última quinta-feira, dia 21 de maio, na cidade de Marau. Durante ação policial, na rua Bento Gonçalves, próximo ao trevo de acesso, os policiais abordaram um veículo Amarok de cor branca. Na averiguação, foram localizados no interior do veículo um aparelho de ar-condicionado, bebidas de origem estrangeira, sem a devida aprovação regular aí preventiva em relação à totalidade dos produtos de transporte também. Entre os materiais apreendidos estavam aparelhos de ar-condicionado, uísque, licor, espumante, garrafas de amarula. Também foram apresentados notas fiscais referentes apenas à parte de produtos encontrados. Diante dos fatos, policiais foram acionados, orientando a apreensão da mercadoria. Após procedimentos legais, o veículo e a condutora foram liberados. A ocorrência foi registrada para as providências cabíveis aí na cidade de Marau, na última quinta-feira. Pois muito bem, boa manhã para você sintonizado na Emoção FM, a sua amiga do Vale. Um bom dia, um bom início de semana para todos nós. Vamos juntos até as 8:30 da manhã com Faixa Policial na sua Emoção FM, a amiga do Vale. Jovem relata ter sido sequestrado, forçado a traficar em Veranópolis para pagar dívida com facção. Na última quinta-feira, 21 de maio, a Brigada Militar de Veranópolis foi procurada por um jovem de 21 anos e relatou uma situação de sequestro e cárcere privado, né, e coação para o tráfico de drogas. O caso é investigado. O relato da abordagem na saída do presídio, conforme informações repassadas às autoridades, jovem havia sido preso anteriormente por tráfico aí em Nova Prata. Após receber alvará de soltura na noite da terça-feira, ele aguardava a mãe na saída do presídio quando teria sido interceptado por 3 indivíduos armados em um veículo. Sobre ameaça, ele teria sido obrigado a entrar no carro e levado à cidade de Veranópolis. Ah, olha só, de acordo com o relato da vítima, ele foi obrigado a assumir um ponto de venda de drogas no bairro Santo Antônio, em Veranópolis, como forma de ressarcir uma facção criminosa por prejuízo relacionados à prisão dele anteriormente, com perda de drogas, dinheiro e celulares. O delegado Tiago, né? Aí o delegado dessa cidade, responsável pela Polícia Civil de Veranópolis, explicou que esse tipo de cobrança é uma prática associada à dinâmica da facção, mas quais as pessoas envolvidas em um tráfico passam a ser pressionadas a pagar o prejuízo causado aí por apreensões de drogas. Segundo o jovem, ele teria sido forçado a vender cocaína, maconha, por cerca de 24 horas. Nos períodos em que não estava no ponto do tráfico, teria sido mantido em cárcere privado em uma residência no bairro Pôr do Sol. A vítima afirma ainda que cumpriu ordens por medo de ser morto por essa facção. Fuga da ação policial. Por volta das 6 horas da manhã da última quinta-feira, o jovem conseguiu fugir e procurou auxílio da Força de Segurança. Com base nas informações repassadas por ele, a equipe da polícia e a Brigada Militar foram até o local indicado durante a diligência. Foram encontrados drogas fracionadas, balança de precisão e celulares. No imóvel, apontado como local de cárcere, os policiais localizaram suspeitos do envolvimento do caso, sendo 3 adultos e 2 adolescentes. A investigação segue em andamento. Apesar da gravidade do relato e dos adultos conduzidos, foram liberados após a averiguação. Até o momento, respondem em liberdade. O delegado Tiago Baldin explicou que, para uma prisão em flagrante, a lei exige elementos técnicos robustos para isso. Com a vítima já não estava mais no local, quando os policiais chegou, a investigação deveria analisar imagens, dados telefônicos e outros elementos para confirmar o ponto, se seria ou não ali o cárcere privado onde esse menino ficou aí durante 24 horas, né? Ele foi detido em Nova Prata há alguns meses, né? E daí ele foi liberado na terça-feira e foi aí sequestrado, onde ficou em cárcere privado, ficou trabalhando aí num ponto de droga na cidade de Veranópolis. 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Bom dia, boa manhã pra você, Emoção, Faixa Policial e a hora certa. 8 horas, bom dia.
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1: 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Ótica Liz e a temperatura 12,5 graus.
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1: Bom dia, boa manhã para você sintonizado na programação Emoção FM, a sua amiga do Vale. 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

0: 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Dois fatos aqui que se ligam, né? Roubo de figurinha em mercado e também apreensão. Aí a Polícia Civil apreende 200 mil figurinhas falsificadas da Copa do Mundo em Nova Iguaçu. Pois bem, né? Vamos começar com o mais próximo da gente, em Venâncio Aires. Crime na prateleira. Suspeitos furtam rótulos de refrigerante para obter figurinha da Copa do Mundo na cidade de Venâncio Aires. Meu Deus do céu. O supermercado de Venâncio Aires registrou o primeiro caso de furto de rótulos de garrafa de refrigerante vinculado às figurinhas e os jogadores da seleção que compõem aí o álbum da Copa do Mundo. Segundo funcionários, consumidores estariam retirando apenas o rótulo promocional das embalagens, deixando os produtos danificados na prateleira. A prática estaria relacionada à busca por diferentes figurinhas, aí códigos especiais ligados à campanha temática da Copa do Mundo. Alguns estabelecimentos já estariam estudando mudanças na exposição dos produtos como forma de reduzir prejuízos e evitar novos casos. A orientação repassada por algumas redes é para que funcionários redobrem a atenção em horários de maior movimento no mercado. Até isso, né, cara? Meu Deus do céu. Acho que a gente não precisaria chegar tão longe assim, né? É, educação tem que vir de casa. Eu acho que as pessoas se enganam às vezes que a educação é na escola. Na escola, a educação que elas recebem lá é português, matemática e coisa e tal. Educação, gente, tem que vir de casa. É pai e mãe que dá educação em casa, hein? Preste atenção nesses valores aí, ó. E daí, dando sequência nessa informação também, a Polícia Civil apreendeu 200 mil figurinhas falsificadas da Copa do Mundo em Nova Iguaçu. Meu Deus do céu, né? Olha aí. A Polícia Civil apreendeu na noite da última quinta-feira um carregamento com 200 mil figurinhas falsificadas do álbum da Copa do Mundo em Nova Iguaçu, na Baixada Fluminense. Os agentes da Delegacia de Repreensão aos Crimes contra a Propriedade Imaterial localizaram o material no compartimento de uma carga de ônibus. Olha só, as figurinhas seriam submetidas à perícia, posteriormente inutilizadas por violação de direitos de imagem e do consumidor. A investigação segue em andamento para apurar a rota de circulação das falsificações, identificação no local e produção de esclarecimento como o material seria distribuído no Brasil. Esse fato ocorreu na última quinta-feira, sendo apreendida 200 mil figurinhas. E aquela emoção de ir no mercado comprar um pacotinho, dois pacotinhos, meu Deus do céu, e pede pro tio, e pede pra tia, pede pro Dindo, me ajuda, né? Ficou aonde, né, gente? Que é isso? Mas olha só, foi apreendido e também algumas pessoas roubando em supermercados aí os rótulos para levar, né, as figurinhas embora, né? Já aconteceu aqui no Vale do Taquari, agora Rio Pardo também já acontecendo, né, esses roubos, mas fazer o quê? Faz parte. Brigada Militar prende dupla por porte ilegal de arma e mandato de prisão em Bento Gonçalves. Homem de 18 anos e outro de 42 anos foram abordados no bairro Maria Goretti. Com um deles, os policiais localizaram um revólver calibre 32 com 6 munições. Pois bem, a Brigada Militar prendeu um homem de 18 anos, né? E outro de 42 anos por porte ilegal de arma de fogo e cumprimento de mandato de prisão na noite do último, na última quinta-feira, dia 21 de maio, no bairro Maria Goretti, em Bento Gonçalves. Durante a ação, a dupla foi visualizada por uma equipe policial na região dos Trilhos, um local conhecido pelo tráfico de entorpecentes. Na abordagem, os policiais localizaram com um dos homens um revólver 32 municiado aí com 6 munições. Ainda conforme a Brigada Militar, contra o homem que havia mandato de prisão em aberto, diante dos fatos, os dois foram presos e conduzidos à delegacia de polícia para registro da ocorrência. A ação foi atendida pelos policiais da Brigada Militar do 43º Batalhão da Brigada Militar de Bento Gonçalves. Esse fato ocorreu aí na última quinta-feira. A gente chegou algumas informações aí de sexta, né? De quinta, não chegamos nem no sábado ainda. E tem muito chão aí pela frente, muitas informações para você nessa manhã do Faixa Policial. Voltamos à Serra Gaúcha, senhoras e senhores. Polícia Civil confirma terceiro homicídio do ano em Veranópolis. Movimentada Serra Gaúcha nessa região aí, é, meu Deus do céu, Nova Prata, é, Veranópolis, meu Deus do céu. Polícia Civil confirmou na última sexta-feira que a morte de Marcos Antônio, de 42 anos, encontrado sem vida no dia 3 de maio em Veranópolis, trata-se de um homicídio. O caso do terceiro homicídio registrado no município em 2026, conforme o delegado Tiago. As investigações já estão avançadas e seguem sendo conduzidas pela Polícia Civil de Veranópolis. A vítima foi encontrada em uma residência. Marco Antônio Moraes foi localizado sem vida em uma residência após familiares relatarem que não conseguiam contato com ele. A situação mobilizou as forças de segurança. Inicialmente foi registrado como encontro de cadáver. Após levantamento realizado no local, análise pericial da Polícia Civil passou a tratar caso como homicídio. A investigação busca autoria e a motivação. De acordo com o delegado Tiago Baldin, o inquérito está em andamento e reúne depoimentos, informações sobre a rotina da vítima e elementos técnicos que possam auxiliar na identificação das autorias da motivação desse crime. Diferentemente de outros casos recentes investigados no município, a Polícia Civil não trata, neste momento, o envolvimento com o tráfico de drogas como principal linha de investigação para este homicídio. Terceiro homicídio do ano em Veranópolis, a morte de Marco Antônio Moraes, o terceiro homicídio registrado em 2026. A Polícia Civil segue o trabalho para esclarecer completamente o caso e responsabilizar os envolvidos nesse caso. Ele foi encontrado aí no dia 13 de maio, né? E tava aí, né? O relato foi do delegado, né, informando na sexta-feira, dia 22. Não perca a hora, 8:15. Bom dia. Polícia prende suspeitos que se passavam por policiais para extorquir vítimas em Porto Alegre. A Polícia Civil do Rio Grande do Sul, por meio da Delegacia de Repressão e Roubo de Veículos, a DEIC, declarou na última sexta-feira a segunda fase da Operação Falso Distintivo em Porto Alegre. A ação teve como objetivo combater crimes em estelionato e extorsão praticados por indivíduos que se passavam por policiais. Durante a operação, uma pessoa de 26 anos foi presa preventivamente, outra de 43 foi detida por posse irregular de arma de fogo. Também foram apreendidos uma arma de fogo, munições e um aparelho de celular. A investigação tiveram início após a primeira fase da operação, quando um casal foi identificado utilizando roupas e acessórios semelhantes aos usados por órgão policial para intimidar e ameaçar vítimas em vias públicas e estabelecimentos comerciais. Na ocasião, os dois suspeitos foram presos em flagrante com vestuário policial, algemados e de uso restrito, furtado de instituições e simulacro de arma de fogo. Eles foram autuados pelo crime de assupração e função pública, receptação qualificada e falsa identidade, né? Pois bem, ó, no decorrer da investigação, né, o DEIC apurou que uma das vítimas do stalking teria procurado o casal em busca de orientação sobre como agir diante de ameaças. Prevenção na falsa condição policial. Os suspeitos teriam orientado a vítima a não registrar a ocorrência, afirmando que faria sua proteção. A partir disso, conforme a Polícia Civil, o casal passou a simular-se o próprio, prosseguir aí nas investigações eles mesmos, enviando mensagens, ameaçando as vítimas, cobrando valores para garantir uma suposta segurança. A investigação também teriam ido ao local de trabalho das vítimas, a investigação policial, para realizar a falsa proteção. Olha só, as diligências também identificaram a participação de um terceiro indivíduo que igualmente se apresentava como policial e teria praticado os mesmos fatos. A investigação constatou que ele não possuía qualquer vínculo com a instituição policial e já tinha antecedentes por porte ilegal de arma de fogo. Esse fato aí ocorreu na última sexta-feira em Porto Alegre. Brigada Militar prende mais de uma tonelada e 600 quilos por porções de cocaína em Caxias do Sul. Uma mulher de 22 anos foi presa. A Brigada Militar prendeu uma mulher de 22 anos aí por tráfico de entorpecentes no dia 22 de maio, no bairro Monte Caramelo, em Caxias do Sul. Durante a ação foram apreendidos mais de 1.600 porções de cocaína, além de duas balanças de precisão e uma prensa hidráulica e um aparelho celular. Material utilizado para fracionamento da droga. A ocorrência foi atendida pela Polícia Militar, pelo 12º Batalhão da Polícia Militar aí da cidade de Caxias do Sul. Esse fato ocorreu na última sexta-feira. Brigada Militar prende adolescentes com mais de 500 porções de entorpecentes. A Brigada Militar apreendeu adolescente por ato infracionário de análogo, tráfico de entorpecentes na manhã da última sexta-feira, por volta das 10:30, no bairro Industrial, em Farroupilha. Durante o cumprimento de operação Convergência, a equipe policial entrou em um local já conhecido pelo tráfico. Conforme a Brigada Militar, ao avistar a viatura, o adolescente arremessou uma garrafa PET contendo substâncias ilícitas. Ele foi abordado e, durante a busca pessoal, os policiais localizaram celular iPhone e mais 115 em notas trocadas. Dentro da garrafa PET foram encontrados 41 pedras de crack. Ainda no local onde o adolescente foi abordado, embaixo de uma pedra, a equipe encontrou 450 pedras de crack e 24 porções de cocaína e 3 porções de maconha. O adolescente foi encaminhado ao hospital e posteriormente à delegacia de pronto atendimento de Farroupilha, onde foi entregue ao conselho tutelar. Esse fato ocorreu aí em Farroupilha na última sexta-feira. Polícia Civil avança na investigação de 3 homicídios registrados em Veranópolis. Eu acho que é o caso que a gente já falou anteriormente, né? Mas vamos repassar aqui novamente. Além do caso de sequestro e coerção, para o tráfico de drogas, registrado em maio, a Polícia Civil de Veranópolis trabalha na apuração de 3 homicídios ocorridos em um intervalo de menos de 30 dias no município. o delegado Thiago Baldin repassou detalhes sobre o andamento da investigação e destacou que os casos seguem sendo tratados por prioridade pela Força de Segurança. Crime relacionado ao tráfico de drogas. Dois homicídios ocorreram em sequência nos dias 15 e 16 de abril. Apresentam aí características de execuções comprometendo aí a investigação policial. Segundo o delegado, ambos os crimes estão diretamente ligados ao tráfico de entorpecentes na cidade. A investigação está bem avançada com a motivação, já identificando suspeitos e determinando prisões. Por se tratarem de procedimentos ainda em andamento, detalhes específicos foram divulgados a fim de preservar o sigilo da operação. A expectativa é que os casos tenham novo desdobramento nos próximos dias. O homicídio no bairro Santa Lúcia é o terceiro caso, ocorreu no dia 13 de maio, aí no bairro Santa Lúcia, inicialmente registrado como encontro de cadáver. O fato passou a ser investigado como homicídio após analisado pela perícia criminal. Na ocasião, os policiais localizaram o corpo de um homem de 21 anos em uma residência, após o irmão da vítima relatar que ele estava desaparecido há cerca de 48 horas. De acordo com a investigação da perícia, contou com a morte foi causa de traumatismo craniano severo, possivelmente provocado por um objeto contundente. Diferentemente dos outros dois casos, a polícia, a linha de investigação destina homicídio, não aponta inicialmente ligação direta com o tráfico de drogas. A vítima foi descrita como uma pessoa trabalhadora, reservada e benquista na comunidade de Veranópolis. Disputa interna de organização criminosa pode ser também aí os outros casos que a gente vai passar para você. A investigação também apontou como parte da violência registrada no homicídio pode estar relacionada à mudança interna da organização criminosa que atua na região de Veranópolis. Conforme o delegado Thiago Baldin, a morte de uma liderança criminosa no dia 15 de abril pode ter provocado uma disputa por espaço de uma organização dentro da facção que atua na micro-região. Esse é um cenário que exige atenção constante das formas de segurança, especialmente diante da possibilidade de fatos conflitos relacionados ao tráfico de drogas. A investigação continua. Policiais civil da Brigada Militar seguem o trabalho na coleta de provas, incluindo análise de imagens, dados telefônicos e outros elementos técnicos para fortalecer os inquéritos e também os responsáveis envolvidos. Os três homicídios seguem sob investigação da Polícia de Veranópolis. Pois muito bem, ficamos por aqui com as informações da sua manhã. Passou rápido, hein? Passou rápido. Agora 8h24 na sua manhã do Faixa Policial. Tá você sintonizado em 90.1 e 92,7, a sua amiga do Vale. Uma ótima manhã para você. Pois muito bem, senhoras e senhores, o oferecimento aqui, já vamos falar dos nossos patrocinadores do Faixa Policial.
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0: 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Vamos acionar o nosso garoto lá em progresso. O gauchão do sábado de manhã, hein? Alô, Diego Ferla! Bom dia, meu garoto! Bom dia pra você aí, bom trabalho. Agora ele vai comandar 92 até às 12h30. Coisa boa demais, hein? Bom trabalho! Ele comandou no último sábado aí o Chimarrando. Ei! Coisa boa demais, hein? Pois muito bem, aqui vem o Maninho pra comandar a programação até o meio-dia. Na 90.1. É isso aí, vai comandar o Clube do Ouvinte e também o Paradão com as melhores. Senhoras e senhores, muito obrigado pela sua audiência. É a partir da 13h a gente tem encontro marcado aqui na programação do Fire do Faixa não, né? Programação da tarde dos artistas e amanhã o Faixa Policial nas férias do João Selig continua comigo até sexta-feira.
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1: Emoção, amiga do Vale, a hora 28 para as 9.
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1: Tempo nublado ainda na região. Ótima manhã para todos aí. Temperatura neste momento marcando 13 graus.
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1: 25 minutinhos faltando para as 9, temperatura em 13 graus, nublado na região. Hoje vai até os 22 graus. Segundou, né? Dia 25 de maio, Maninho contigo. juntos na nossa amiga do Vale. Aproveita aí, manda o teu recadinho, me conta, né? Como é que tá no final de semana? Parabéns aos gincaneiros de Arroio do Meio, parabéns à equipe Vem Coxico, foi a campeã esse ano da 7ª Gincana Municipal. Tava bonito demais na rua de eventos, né? Parabéns a todos os envolvidos, parabéns à prefeitura, administração municipal. Alô, Paulo Raz, né? Todo o pessoal que tava aí à frente desse belíssimo evento. 24 minutinhos faltando para as 9. Manda teu recado para mim aqui no 99970.

Lir Ciclan tá na companhia. Bom dia, maninho. Excelente segunda-feira pra todos nós, né? Minha amiga Zilé, o Marcelo Henrique Baldo na promoção. É até sexta-feira pra participar da promoção Se Vira nos Mil. Então, boa sorte, gente. Amanhã, pela manhã, 9:20, tem lançamento de promoção nova. Fica ligadinho aí. Roberto em Teutônia. Oi, Benadete.

0: Todos sintonizados e mandando recado. Capricha e manda teu recadinho pra mim. 999-70-90-10 ou me liga 376-1290. Oi, Clair Neyer, Vladimir de Lara, todos ligadinhos e participando. Segundo, minha gente, boa semana.
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0: Drake, Rodrigo e o Panda, na emoção, 17 pras 9, bom dia. Alô, Marcelo Henrique Baldo mandou um selfie aqui da galera lá nas alturas. Maninho, eu tô fora de um serviço desse, rapaz, olha, eu também saltei dessa, é uma loucura, né, Marcelão? Rapaz, olha aí, galera montando uma antena, eu acho que é em Lajeado, né? Então, lá nas alturas. Valeu, Marcelão, um abraço pra galera aí que tá nas alturas, lembra que vocês não sabem voar, né? O Fabrício Rorzaru, que tá ligadinho, a emoção tá na promoção. Valeu, Marcelão, Salete Maria Tim Fir, tá ligadinha também, Marley Simone, na promoção, ligadinha com a emoção. Oi, Adriane Maria de Amorim, bom dia, Adri. Ótima segunda-feira, Anilda, Janícia, Janine. Valeu, Adri, pessoal da Bonião Estrela. A Isabelle Rafaela da Silva de Lajeado, Emine, Marina, Miguel, Gabriele, o Mário Antônio da Silva, todos na promoção. Vianney Stephens, grande abraço, meu amigo, bom trabalho, né? A galera das pinturas aí sempre na audiência. Boa semana, Vianney, com emoção sempre pra cima do dia. Clair Neyer, ligadinha, Solane Klein, também na sintonia, o Murilo. Manda teu recado pra mim aí no 999-70-9010. Boa semana, meus amigos, juntos e com muita emoção.
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2: Chegando nessa segunda-feira maravilhosa, mais uma dica especial do meu amigo Pet. E ter um bichinho de estimação é o melhor remédio para a solidão e o estresse, sabia? É, pesquisas comprovam que tutores de pets têm mais inteligência emocional, são mais extrovertidos e lidam melhor com os desafios do dia a dia. Além de companhia, eles trazem um propósito e melhoram muito mais a nossa qualidade de vida. Se você quer mais felicidade na rotina, adote um amigo de quatro patas.
1: Esse foi o meu amigo.

0: fino bailão, amor da gente. 9 voltando pras 9. Oi, Tânia Maria Thomas, tudo bem? Santa Clara, promoção do Sicredi. Murilo e Angélica, maninho, tô trabalhando aqui em Fazenda Vila Nova. É a Tamires e tomando um belíssimo de um mate. Oi, Tamires, bom dia, Fazenda Vila Nova. Bom mate, minha amiga, obrigado pela audiência. Andressa Yastere em Capitão, ligadinha. Zileia Maria Schmidt, Fabrício Rorzaruc, a Salete na companhia também, ótima semana. Segundou, né, meu povo? 13 graus é a temperatura. Eu não sei, parece que o sol vem aí. Inclusive, a meteorologia fala na possibilidade de chuva a partir do final do dia de hoje. Amanhã, terça-feira e quarta-feira também, né? Instabilidade chegando pro nosso vale.
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0: Informando pra você a hora. 8:58.
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0: Temperatura marcando no vale 13,5 graus.
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5: Oi, uma ótima semana para todos nós. Segundou com muita alegria na melhor programação do seu rádio. Sou Luana de Oliveira e vamos começando o horóscopo com Áries, Touro e Gêmeos.
1: Áries.
5: Ariano, algumas questões chegam a um momento de definição e podem ser deixadas para trás, encerrando capítulos existenciais que é melhor ver pelas costas. Faça sua parte nesse sentido, aproveitando cada deixa que a vida der. A cor para hoje é o creme.
1: Touro.
5: Oi, Touro, com ajuda será melhor. Mas se essa faltar, sua alma precisará seguir em frente, fortalecida pelos ideais que persegue. Momento é muito interessante porque a cada passo que você der, uma mão amiga se estenderá. E a cor para hoje é o roxo. Com ajuda será melhor. Mas se essa faltar, sua alma precisará seguir em frente, fortalecida pelos ideais que persegue. Momento é muito interessante porque a cada passo que você der,

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1: É aqui onde nos encontramos, é pra botar o papo em dia, falar do final de semana. 9:03, uma excelente manhã pra todos. Temperatura em 13,5 graus, vai a 22, meio nublado na segunda-feira. Segundo a meteorologia, no final do dia hoje pode vir a instabilidade e chuva. 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Excelente manhã. Alô, Mica. Bom dia, maninho. Tudo certo?

0: e um belíssimo chimarrão. Tudo bem, maninho? É a Maria, queria oferecer música pro Carlos e pra Morena Misteriosa do Céu Encantos. Tá bom. Minha amiga Clari Dias em São Caetano na promoção. Adriane Maria de Amorim Lajeado, quero ouvir a música dos Atuais, Voarei. Já mando pra vocês aí, viu, minha amiga? João César de Oliveira e Lajeado no bairro Florestal, tá na promoção. Loreci no bairro Glória, maninho, passando pra desejar uma excelente segunda-feira. Igualmente, Lori, tá na promoção, se vira nos mil, é até a sexta-feira, participação na promoção. Alexandre Mittelstadt, Lajeado na promoção. A Tânia em Santa Clara, bom dia, tudo bem, maninho? Olha aí, meu amigo Chicó, rapaz, quanto tempo, alô, estrela. Bom dia, Chicó, grande abraço e obrigado pela audiência, tamo junto. Vianney Stephens, o Bela Vista, Sicredi Emoção, tá participando.
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0: uma pra cantar na manhã da amiga do Vale, 9:16. Oi, Dilete Tim, bom dia. São Caetano, tá na promoção, Vianney também participando, Doraci Fontanive e Trindade de Arroio do Meio, Glaci Didres, hein, capitão? Ótima segunda-feira, igualmente, minha amiga, um beijão, alô, Glaci, Adriane Amorim, pessoal na promoção, Janice, Janine, família ligadinha, a Cláudia Brooks, eu também participando, Sicredi Emoção, na audiência, maninho. Meu amigo Charles Edu, olha aí, saiu a figurinha mais procurada da Copa. O maninho com a camiseta da seleção brasileira. Essa figurinha vai fazer sucesso, hein, Charles? É, na audiência, tô trocando, maninho. Essa figurinha aí vale umas 4 do Messi. É verdade. Um abraço, Charles. E mais uma do Neymar, coloca junto na conta aí. Valeu, Charles Edu. Alô, Estrela. Bom dia e obrigado pela sintonia. Manda teu recado pra mim no 999-70-9010. Ou me liga no 37-612-90 e comenta teu sucesso aí com a gente.
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0: nossa amiga do Vale informando a hora pra você, 9:20.
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0: A Biblioteca Pública Barão do Rio Branco e Arroio do Meio será reinaugurada hoje, segunda-feira, às 15 horas, junto ao prédio da Secretaria de Educação e Cultura, localizada na Dr. João Carlos Machado, número 1000. Depois das perdas ocasionadas pela catástrofe de maio de 2024, o novo espaço foi revitalizado com recursos oriundos do Poder Jurídico por meio do Conselho da Comunidade de Execução Penal. A proposta também visa ampliar o acesso à leitura, ao acolhimento e atividades culturais desenvolvidas no local. A secretária de Educação e Cultura, Nayara Regina Três, destaca que a revitalização representa um importante incentivo à educação e à cultura do município. A biblioteca é espaço de aprendizado, imaginação e convivência. Queremos que as pessoas se sintam acolhidas e utilizem cada vez mais este ambiente.
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0: Tempo nublado na região e a temperatura 13 graus e meio.
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6: Oi, de volta na programação. Agora você de Câncer, Leão e Virgem.
2: Câncer.
6: Oi, Câncer. Mesmo que você erre, isso será preferível a continuar pensando se as coisas dariam certo ou não. O erro dará a você margem de conserto e ajuste. Ao passo que continuar pensando vai dar a você dor de cabeça e nada além. A cor para hoje é o rosa.
2: Leão.
6: Oi, Leão. Este é um bom momento para sua alma se desbruçar sobre aqueles assuntos que não conseguiu aceitar e que estão entalados na garganta. Procure fazer isso no silêncio de sua alma, sem tomar resoluções precipitadas. A cor para hoje é o vinho.
2: Virgem.
6: Olá, Virgem. As pessoas que você precisa estão todas por aí, mas é necessário você se esforçar para fazer acontecer o que pretende, porque cada uma delas tem seus próprios assuntos para tratar. Concentre-se seu esforço na articulação. E a cor para hoje é o salmão. Daqui a pouquinho, Libra, Escorpião e Sagitário.
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0: Vem pro nosso clube, 9:26, excelente manhã, 13,5 graus, temperatura pode chegar aos 22 hoje. 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
0: 9:26, 13,5 graus, uma excelente manhã para todos. Obrigado pela companhia maravilhosa. Alô, Adriano Severo da Rosa em Bom Retiro do Sul. A Cláudia na promoção também. Minha amiga Zilé Maria Schmidt, bom dia, maninho. Excelente, ótima segunda-feira. Igualmente, Zilé. Beijão.

0: imagens se viram nos mil. Valeu, estrela. O Charles Edu produziu uma figurinha minha na seleção, né? A figurinha da Copa. Essa figurinha vai fazer sucesso. Já tem no teu álbum aí? Oi, Salete Maria Timfiro de Arroio do Meio. Promoção se vira nos mil.
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0: Ai, Yara e

0: Felipe Araújo.
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Natália, alô Cruzeiro do Sul, Salete Maria Timpir, Marisete Caminidan, Dorival, Daniele, Elemar, todos na promoção. Alô Charles Edu e Estrela, excelente manhã. Zilé na sintonia.

0: Informando pra você a hora. 20 para as 10.
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4: Olá, tudo bem? Uma excelente segunda para todos nós. Está no ar o nosso quadro Papo Sério. Hoje é dia do massagista, o profissional que usa uma das técnicas de cura mais antigas da humanidade. A massagem vai muito além do relaxamento. Ela é uma ferramenta poderosa para potencializar seu sistema imune. Isso acontece porque os movimentos aumentam a produção de glóbulos brancos, os soldados de defesa do seu corpo. Além disso, a massagem melhora a circulação sanguínea, garantindo que seus órgãos funcionem em pleno equilíbrio. Estudos mostram que pacientes em tratamento de câncer sentem menos fadiga e estresse após sessões de massagem profunda. É um alívio real para a alma e para o corpo, reduzindo dores musculares e até combatendo a depressão. As futuras mamães também se beneficiam muito usando a técnica para diminuir dores nas costas durante e após o parto. A recuperação pós-parto costuma ser muito mais rápida para quem recebe esse acompanhamento especializado. Mas atenção, para colher todos esses benefícios, é essencial procurar um profissional que domine as técnicas certas. Uma massagem mal feita pode causar desconforto. Por isso, valorize quem estudou para cuidar do seu bem-estar. Existem diversas modalidades, como a relaxante, a desportiva e a drenagem linfática. Cada uma com o seu objetivo. Hoje é o dia de agradecer a esses profissionais que transformam tensão em tranquilidade com o toque das mãos. Parabéns e até o nosso próximo Papo Sério.
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0: Dia de sol bonito na região e a temperatura 13,5 graus.
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6: Já percebeu que a vida flui melhor quando priorizamos o que é essencial? Ao organizar sua rotina cuidando primeiro do seu lado espiritual e de si mesma, você ganha a base necessária para se doar aos outros com qualidade. É incrível como essa hierarquia traz clareza e organiza suas emoções de forma natural. Experimente colocar essa ordem em prática e veja como seus relacionamentos se tornam muito mais leves e verdadeiros.
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0: Chegou a vez de Libra, Escorpião e Sagitário.
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7: Olá, de volta na programação, você de Libra, Escorpião e Sagitário.
3: Libra.
7: Oi, Libra. Passos pequenos serão preferíveis a tomar atitudes precipitadas na ânsia de resolver tudo de uma tacada só. Isso seria interessante em outro momento, mas neste, em particular, envolveria riscos que seria melhor evitar. A cor para hoje é o azul.
3: Escorpião.
7: Olá, Escorpião. Confie no mistério da vida. Dessa vez, abdique de sua vontade de ter tudo sob controle, porque o cenário é mais amplo do que sua compreensão. E por isso há coisas que devem acontecer, mesmo que você não as deseje. A cor para hoje é laranja.
3: Sagitário.
7: Olá, Sagitário. Nesse mundo tolo em que existimos, é normal aproveitar a vulnerabilidade alheia para explorar e oprimir. Mas é por isso que as coisas andam como andam. Essa dinâmica é oposta ao funcionamento do universo. E a cor para hoje é o vermelho. Daqui a pouquinho, Capricórnio, Aquário e Peixes.
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1: Tô aqui te esperando no nosso clube. 14 minutinhos faltando para as 10, 13 graus e meio. Vai a 22 hoje. Sol bonito. Segundou, né? Dia 25 de maio. 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Manda teu recado, teu áudio, teu selfie, participa aqui na nossa Amiga do Vale. Vou mandar um beijão e os parabéns pelo Dia da Costureira. Hoje é Dia da Costureira. Minhas amigas aí na costura, ligadinhas na Amiga do Vale, uma excelente manhã e parabéns pelo seu dia. Éder Luiz Matos está na sintonia e na promoção. Meu amigo Eduardo Bruxel, bom dia. Valeu, Dudu. A Manuela Bruxel de Olarias Lajado, a Vanessa Wolfar, todos na promoção, Eduardo participando, Andressa Yasteri em Capitão, minha amiga Zilé Schmidt, Lourdes Rexigel, bom dia, 14 graus e o sol apareceu, tá bonito aí na região, hein? Excelente manhã, bom começo de semana, minha gente.

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0: Muito obrigado, gente. Obrigado pela presença, obrigado pela energia de vocês, obrigado pelo carinho.
1: Obrigado por estar aqui com a gente em mais um dia especial, mais uma noite especial. Que Deus abençoe nossos fã-clubes, nossos amigos, nossos familiares. Muito obrigado por somar com a gente toda essa noite.

0: ser, pode ser. Vocês são insistentes, hein? Bom, combinado. Hoje pode ser, a temperatura tá mais agradável, viu, Marcos e Belotti? Até vou aceitar. 15 graus agora e tem um sol bonito na região, né? Oi, Dilete Tim, São Caetano, tá na promoção. Astéria e Andressa participando. Minha amiga Jacinta Berço, ótima semana. Igualmente, minha amiga. Alô, capitão. Linha Marinheira tá sempre ouvindo a gente. A Jacinta Berço sintonizada e na promoção. Alexandre Mitteus, tá Murilo, Angélica, Lirce Klein. Ligadinha, meu amigo Eduardo Brux e o Andressa participando também. Até sexta-feira, a promoção se vira nos mil. Amanhã. Pela manhã tem lançamento de promoção nova, fica ligado aí, viu?
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0: Luan Santana e Léo Foguete.
2: Luan Santana e Léo Foguete.

Luan Santana cantando na manhã da Amiga do Vale. Marcos e Belucci. Já que o Marcos e Belucci fizeram esse convite para tomar um banho junto, deixa eu perguntar para você: você é a favor da escala 2x1? No inverno, tomar banho, folgar 2 e tomar banho de novo, 2x1, é a favor da escala. No inverno pode, né? Escala 2x1 ou não pode, hein? Tá valendo? Meu amigo Marcelão em Lajeado, olha aí, Marcelo, vou lá sim de tarde. Eu tô aí, eu ajudo sim, eu sou bom em dar palpites, então vou lá ajudar a ganhar um extra, né? Fazer a turma da antena aí trabalhando, né? Vou dar bastante palpite pra essa galera aí. Valeu, Marcelão, um abraço, obrigado pela companhia aí, galera da obra trabalhando em Lajeado e de olho no serviço da turma aí, né? Tá subindo uma antena aí em Lajeado. Valeu, gurizada. A Glaci Didres em Capitão na promoção, Edi Brooks, seu bom dia, Edi. Se vira nos mil, tudo certinho, Adriane participando, Janice, Janine, Anilda, alô, Bonião, Astéria na promoção, alô, Capitão, bom dia, Salete Tim Firme, amiga Jacinta, Dilete, manda o teu recado pro Capitão na promoção, Edi Brooks, seu bom dia, Edi. Se vira nos mil, tudo certinho, Adriane participando, Janice, Janine, Anilda, alô, Bonião, Astéria na promoção, alô, Capitão, bom dia,

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2: Temperatura marcando 15 graus.
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3: Ótima manhã, você é nosso convidado segunda-feira com sol na região. Excelente manhã para todos e obrigado pela sintonia. Maninho vai contigo até o meio-dia. Manda o teu recado no 999-70-90-10. Hoje, segunda-feira, dia 25 de maio. 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

0: Barbosa também se vira nos mil. Beijão, minha amiga. Astéria e Andressa em Capitão participando. Oi, Marli Kremer. Bom dia, de Conventos Lajado. Tô na escuta aí na promoção, né, minha amiga Marli? Excelente manhã, Classe Vidres. Manda teu recado pra mim no 999-70-9010. Amanhã pela manhã tem lançamento de promoção aqui na Amiga do Vale.
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0: aí Humberto e Ronaldo pra cantar na manhã da Amiga do Vale, 15,5 graus. Excelente manhã pra todos. Oi, Nídia. Nídia Cristina Rodrigues dos Santos e o Jorge de Arroio do Meio na promoção, tudo certinho. Bom dia, Deise de Conventos em Lajeado na escuta, um belíssimo mate, que belíssimo enfeite, hein? É, até a térmica rosa, ouvindo a nossa emoção. Valeu, minha amiga. Alô, Conventos, bom dia, Deise. Marizete na emoção, Lorival participando aqui. Marley Simone, Jardim Botânico, boa sorte, bom dia.
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3: Sabia que aquele pavio curto pode ser apenas o seu corpo pedindo ajuda? A nossa paciência depende do equilíbrio entre o sistema endócrino e o nervoso. Quando você entende que o mau humor constante nem sempre é culpa sua, mas sim um sinal de que algo físico precisa de atenção, a jornada para o bem-estar fica muito mais clara. Olhe que oportunidade incrível de se conhecer melhor e ajustar o que for preciso para voltar a sorrir com facilidade.

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2: Olá, meus amigos, tudo bem? Uma maravilhosa segunda-feira para vocês, um excelente início de semana. Hoje, dia 25, é dia do trabalhador rural. Parabéns, meus amigos! E além de homenagearmos o trabalhador rural, hoje aqui no programa nós temos dicas para o nosso amigo motociclista. Vamos conferir. Segurança em primeiro lugar, motociclista. Ao comprar seu capacete, o selo do Inmetro é obrigatório, mas não esqueça de conferir a etiqueta interna. Sim, capacete tem validade, geralmente de 3 a 5 anos, dependendo do fabricante e do uso. O material interno se desgasta e perde a capacidade de absorver impactos com o tempo. Não vacile com sua vida. Capacete vencido é segurança perdida.
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0: Temperatura marcando nesse momento no vale. Tem um sol bonito na região, né? Temperatura em 15,5 graus.
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4: Oi, de volta na programação, você de Capricórnio, Aquário e Peixes.
1: Capricórnio.
4: Oi, Capricórnio, faça os ajustes pertinentes nos relacionamentos em que se fundamenta seu dia a dia. Com essas pessoas que de tão conhecidas e familiares acabam entrando numa rotina automática de displicência. Melhor não, viu? A cor pra hoje é o dourado.
1: Aquário.
4: Oi, Aquário, divida as tarefas e dê passos pequenos, porque através dos detalhes você avançará mais na organização do que se tentar acertar tudo de uma cajadada só. Melhor andar devagar e com bom humor, assim tudo se resolve. A cor pra hoje é o cinza.
1: Peixes.
4: Oi, peixes. O certo seria todo mundo se ajudar mutuamente em vez do que é a realidade atual dos relacionamentos humanos, em que o esporte predileto é se derrubar mutuamente e aproveitar as fragilidades alheias para oprimir. A cor pra hoje é o azul claro. Galerinha, muito obrigada pela companhia. Beijo pra você e até a próxima. Tchau.
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0: 10:23, 16 graus, vai a 22, com sol na região, segunda-feira, hoje, dia 25 de maio. Maninho contigo, me liga. 3761290, ou mande seu recado no 999709010. 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

0: e Arroio do Meio, boa sorte. Arley Simone em Lajado, Beatriz Vargas de Olarias Lajado, Liane Grefo tá na promoção, a Juliana Roberta Grefo, Darcy Luiz, alô Forqueta, boa sorte, bom dia. Murilo Alan Silva em Lajado também na promoção. Já manda aí o teu recado pra mim no 999-709010.
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0: Esse acertou direto.
1: Mas não experimenta, né? O tiro de batom, 27, voltando para as 11, manhã de sol, temperatura em 16 graus. Oi, Zilé. Zilé Maria Schmidt na promoção Se Vira nos Mil. Bernadette Vogt Malman em Estrela. Beijão pra Tamires, em Fazenda Vila Nova, tomando um belo do mate, ouvindo a emoção e trabalhando, né? Daniele Dan de Rui Barbosa na promoção Sicredi Emoção. Valeu, Dani. Beijão, bom dia. Obrigado pela sintonia. Jacinta e Capitão, o Alexandre Mitteus, Tati Salete, Angélica, Vianney Stephens também na promoção.
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0: Informando pra você a hora, 11:20.
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0: Muito bem, hora de informação aqui na nossa Amiga do Vale. Depois de semanas de música típica, danças folclóricas, gastronomia alemã e salão lotado, a 58ª, o melhor festival do chucrute, chegou ao fim neste domingo, dia 24, em Estrela.
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0: Com a expectativa de público de 10 mil pessoas ao longo da programação, o encerramento ocorreu no Salão do Cristo Rei com o segundo Café Colonel da edição, realizado na tarde de ontem. Na noite anterior, o segundo baile típico voltou a reunir um grande público no município, repetindo o movimento registrado durante o primeiro final de semana do festival. Ao longo das últimas semanas, o evento integrou a programação dos 150 anos de Estrela e transformou o Cristo Rei em um dos principais pontos de encontro da comunidade, reunindo moradores da região, visitantes de diferentes estados brasileiros e até pessoas vindas de fora do país. Parabéns, Estrela, parabéns a todos envolvidos aí no 58º Festival do Chucrute em Estrela, que foi um espetáculo.
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5: Se você já teve que prender a respiração durante uma conversa, sabe que avisar alguém sobre o famoso bafo é uma das missões mais espinhosas da etiqueta social. Para evitar aquele climão insustentável, a Associação Brasileira de Halitose criou uma ferramenta que é um verdadeiro anjo da guarda das relações, o serviço SOS Mau Hálito. A ideia é simples e estratégica: permitir que você dê um toque em alguém de forma 100% anônima, ética e profissional. O problema muitas vezes é biológico. A pessoa sofre de fadiga olfatória, ou seja, o nariz dela já se acostumou com o próprio cheiro e ela genuinamente não percebe que o hálito está vencido. O serviço foca em quebrar a barreira do constrangimento, transformando uma situação social bizarra em um cuidado com a saúde bucal. Afinal, muitas vezes o mau hálito é um sinal de que algo no corpo não vai bem, e um aviso discreto pode ser um empurrão que faltava para um check-up.
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0: Dia bonito com sol e a temperatura marcando 18 graus.
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0: 15, voltando para as 11. 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
0: 14 para as 11. Adriane Amorim participando da promoção. Fabrício Rosaruk. O Maninho Elias toca a música na banda estúdio pra gente, claro. A Jéssica Luana Schmidt, Arroio do Meio, na promoção Se Vira nos Mil. Jonathan Pressler, de Arroio do Meio, tá na promoção. Marivone Schmidt, Nova Brécia, na promoção. Bom dia,

0: conta do bailão, das festanças, e maravilha. 3 minutinhos faltando para as 11. Agradecer o carinho de toda a região. Bom dia, maninho. Tomando um belíssimo chimarrão, escutando a emoção. A Isabel e a Pamela, toca uma música do Rainha Musical pra gente. Aliás, tá bonito demais esse chima, hein, meninas? Bom dia, todo enfeitado, colorido. Um beijão e uma excelente manhã. Isabel e a Pamela, grudadinhas na emoção. Oi, Dara, Martina de Freitas em Travesseiro, e o Darley Ismael Fux da promoção, bom dia Travesseiro. Astéria Maria Henriques da promoção, Nirce Tempas, Olarias Lajado, Adriane Amorim, Janice Anilda, todos na promoção, Alexandre, Andressa sintonizada, Fabrício Rosaruki, manda a música pra gente. Oi Elias, um abraço, bom dia. Manda aí 999-70-90-10. Pra fechar tem PF no bailão e depois as mais pedidas, o nosso paradão. Juntos, nós vamos até o meio-dia. Temperatura em 18,5 graus no vale.
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0: Informando pra você a hora. 11 horas.
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0: Temperatura marcando nesse momento na região 18,5 graus.
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1: 11:04, 18 graus e meio. Ótima manhã para todos. Muitas nuvens pelo vale. Temperatura pode chegar a 22 graus hoje. Tem previsão de chuva. Instabilidade chegando da tarde para noite hoje. Dia 25, segundou, né? 25 de maio, hoje dia da costureira. Parabéns às costureiras ligadas na nossa emoção. 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
1: 11:05, excelente manhã. Oi, Dara, em travesseiro. E o Darley na promoção, tudo certo. Rainha musical pra gente, Isabel e a Pamela no Shima. Jonathan de Arroio do Meio na promoção. Oh, maravilha, obrigado pela companhia, maninho. Hoje eu estou de aniversário, bora comer um churrasco que hoje pode. É verdade, parabéns, Jonathan. Felicidade, grande abraço. Alexandre Mittelstadt, Andressa Yastere em capitão. Oi, Nanda Soares, bom dia. Pedindo a música Cheiro de Culpado. Manda um alusão aí, bom dia, bom dia. Obrigado pela audiência. Nirce Tempas, Adriane na sintonia. Oi, Cati, bom dia.
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1: Fred Fabrício.
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0: no Paradão. Já já tem mais.
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0: Confere a hora junto com a Amiga do Vale. 11:20.
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0: Com 254 pontos de diferença, a equipe Vem Coxico vence a Gincana de Arroio do Meio.
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0: 36.540 pontos. A equipe Vem Coxico superou Estena, sagrando-se a vencedora da sétima Gincana Arroio do Meio. A revelação ocorreu na noite de ontem na Rua de Eventos, após o final de semana repleto de tarefas, shows e atividades de integração comunitária. A Estena ficou em segundo lugar com 36.286 pontos. Esse foi o primeiro título da equipe. Esse momento é único para Vem Coxico. A gente merecia muito esse título. É um sentimento de gratidão e de dever cumprido, e saber que a gente fez realmente o que a gente queria e conseguimos fazer esse título chegar, relata líder geral Isabelle Lima. Parabéns, Vem Coxico!
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6: Agora!
7: O Japão está levando o conceito de ciclo da vida a um nível tecnológico impressionante. Diante de montanhas de resíduos que sobrecarregam os aterros, o país começou a testar um projeto que transforma fraldas sujas, tanto de bebês quanto de idosos, em unidades novinhas em folha. A iniciativa, liderada pela empresa Unicharm, já funciona nas cidades de Shibuya e Ozaki. Desde 2024, os moradores utilizam sacos de lixo específicos para que esse material não se perca no lixo comum. O processo parece saído de um laboratório de ficção científica. As fraldas usadas são trituradas e lavadas para separar o plástico, o polímero e a polpa. O presidente da empresa, Takahisa Takahara, deixou claro que o foco mudou. O futuro do descarte japonês agora passa pelo cuidado com a terceira idade e também com os pets. A ideia é que o único cheiro que saia da fralda nova seja o de fralda nova mesmo.
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0: Temperatura marcando 18 graus.
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5: 11h25, hoje dia 25 de maio. Excelente manhã na segunda-feira. Boa semana para todos. Em alguns momentos nublados, outros o sol aparece. 18 graus, deve chegar a 22 hoje. 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Moção FM. 11h26, 18 graus. Bom dia, Adriane Amorim. Tudo certo nas promoções? O Murilo e a Angélica. Éder Luiz Matos, Clari Dias. Bom dia, Zenite Cassal em Estrela, participando. Se vira nos mil, família toda ligada. Paulinho Meirelles em Lajeado na promoção também. Valeu, Paulinho. Nanda Soares ligadinha. Alexandre Andressa, bom dia, bom dia.
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5: Alô, Léo em Canoas. Grande abraço.

0: Sucesso e mais sucesso na programação, 22 pro meio-dia. Charles Edu, tá na promoção, boa sorte. Alexandre, Adriane, o Murilo, o Éder. Oi, Clari Dias, bom dia.
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0: Eduardo Costa, novo sucesso dele no bônus. Olha que linda essa música.

0: Informando pra você a hora, 19 pro meio-dia.
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0: Temperatura marcando no vale 19,5 graus.
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0: 15 pro meio-dia, 19,5 graus, vai a 22. Segundou, né? Dia 25 de maio. Maninho contigo aqui na nossa amiga do Vale News, cara. 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Alessandra Araújo de Oliveira de Arroio do Meio na promoção, boa sorte. Giliane Soleil de Hockenberg de Lajeado, tudo certinho, manda aí teu recado no 999709010.
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0: O embaixador Gustavo Lima, pra fechar aqui, o nosso paradão vai ter Claito Romário, Zé Neto Cristiano, Felipe Rodrigo, 6 faltando pro meio-dia. Obrigado pela companhia maravilhosa. 1 da tarde, Cláudio Almeida. 5 da tarde, tem o Douglas Sen no nosso batidão. Juízo, meu povo, excelente tarde para todos. Bom começo de semana. Amanhã encontro vocês, né? Depois do Faixa Policial, às 8:30 da manhã.
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5: Oi, gente, de volta na sua rádio favorita com Fique Sabendo. Você já percebeu que às vezes nem a melhor escovação do mundo segura o hálito depois de certas refeições? É isso aí, ó, o mau hálito nem sempre é culpa da escovação. Muitas vezes ele nasce no prato. Alimentos como alho e cebola contêm compostos que, após a digestão, caem no sangue e são eliminados pelos pulmões, fazendo você exalar o odor pela respiração por horas. Já carnes gordurosas e doces deixam resíduos que as bactérias na boca transformam em enxofre. O segredo está na saliva. Quando ela diminui ou o alimento favorece as bactérias, o odor desagradável domina. Se o hálito ruim persistir, mesmo com higiene em dia e boa hidratação,

0: mascarar com balas. Se o sintoma é constante, procure um dentista para investigar a causa real. Fica a dica para você. Aqui você fica sabendo. Daqui a pouco a gente volta.
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Mais uma edição do Barba, Cabelo e Bigode só pra você. Quer manter a barba alinhada com zero frizz? Então, o segredo é o pente de madeira, isso mesmo, viu? Além de ser puro estilo, o material natural tira a estática e desembaraça os fios sem esforço nenhum. Existem modelos com dentes finos e grossos, perfeitos para qualquer volume ou textura de barba. É o acessório que separa os homens dos meninos na hora de se cuidar. Já sabe, então pode experimentar, viu? Claro, a

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1: O período para encomendas de mudas do viveiro da Afubra está aberto. 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
4: Tá no ar o nosso Curiosidades. Já percebeu que tudo fica com gosto estranho logo após escovar os dentes? O culpado é o tal do LSS, um detergente presente nas pastas que faz aquela espuminha que a gente gosta. Ele acaba atordoando suas papilas gustativas, bloqueando temporariamente os receptores do sabor doce. Por isso, aquele suco de laranja vira um pesadelo logo cedo. Mistério revelado aqui na sua rádio. E até a próxima.
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1: 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Grupo Impacto e a hora. 1:01.
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1: 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GL Ar-Condicionado e a temperatura: 18 graus.
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8: Olá, chegando com History Day. No dia 25 de maio de 1947, foi criada a CIA nos Estados Unidos. Em 1949, a CIA foi autorizada a realizar investigações sem permissão da justiça ou de outros órgãos fiscais e administrativos. E neste dia, no ano de 1977, um verdadeiro estrondo intergaláctico atingiu os cinemas dos Estados Unidos. Tratava-se da estreia do primeiro filme da série Star Wars, do diretor George Lucas. Em uma iniciativa que teve origem na Espanha, a data de 25 de maio de 2006 ficou conhecida como Dia do Orgulho Nerd. Uma iniciativa em que é defendido o direito da pessoa que deseja ser um nerd. Beijo pra você. Tchau.
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8: A data de 25 de maio de 2006 ficou conhecida como Dia do Orgulho Nerd. Uma iniciativa em que é defendido o direito da pessoa que deseja ser um nerd. Beijo.

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6: Pois muito bem, uma ótima tarde para você sintonizado na Emoção FM, a sua amiga do Vale. Um bom início de semana para todos nós. 1:05, temperatura em 18 graus e 1/10, hoje segunda-feira, dia 25 de maio de 2026. 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
6: A sua amiga do Vale. Uma ótima tarde para você. Você sintonizado na programação Emoção FM, a sua amiga do Vale. Aí, dele que dele. Olha aí, quem é que tá arrumando a antena aí? Ei, alô, Marcelo Henrique Bal. Agora eu vou te falar, agora o telefone vai ficar bom aí no bairro Campestre, hein? Meu Deus do céu. Grande abraço, o Darcy também tá participando, a Isabelle, a Adriana Paquini também ligadinha na programação Emoção. 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

0: Emoção FM, a sua amiga do Vale, uma ótima tarde pra você e a hora. 1:21.
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0: 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E a temperatura? 18 graus.
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0: Ótima tarde pra você. Muito obrigado pela sua audiência, para você sintonizado na Emoção FM, Amiga do Vale. 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
0: Essa é a sua Amiga do Vale. Murilo Alan Silva tá participando com a gente. A Astéria também ligadinha na programação, é isso. A Lirce tá participando. Adriana Amorim, Salete Maria Timfira, Angélica Moura, também a Júlia Maria, a Malízia também, Ecar, tá participando. Sim, Marcelão, eu tô ligado que é o novo, né? O que eu digo que agora vai funcionar, que às vezes assim, ó, nessa parte ali, na rua da farmácia ali, do lado e na parte da escola, quase sempre a internet, ó, dá um brief, dá, parei. Aí tu anda uma ou duas quadras, daí volta. Agora não vai ter mais esse ponto cego aí nessa parte da rua, cara. Vai ajudar bastante, irmão. É isso. Grande abraço, grande Marcelão aí, ó. Em breve, uma antena nova de telefonia na Campestre, em Lajeado. Eita, coisa boa demais. Essas notícias boas, né? Ó, e ali do lado da GL ar-condicionado. Coisa boa demais.
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0: Emoção FM, a sua amiga do Vale, uma boa tarde pra você. Sintonizado em 90.1 e 92,7. A Giliane Rochberger, Angélica Moura, também tá participando. Alô, Zilé, minha queridona, boa tarde pra você. Olha só, Andressa de Capitão participando aqui da programação Emoção. Murilo Alan Silva, Lirce, ligadinha na programação. Adriana Morim, boa tarde pra você.
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1: 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Emoção FM, a sua amiga do Vale, uma ótima tarde pra você. 20 para duas.
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1: 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E a temperatura, 18 graus.
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1: Ótima tarde para você. 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
1: Uma ótima tarde para você. Você vai participando pelo 999-7090-10. Lembrando, promoção se vira nos mil, vai até sexta-feira. A Nilda Morim, de Estrela, participando. A Janine, aí do Jardim do Cedro, participando com a gente. A Janice tá participando também. A Adriana Morim, ligada aqui na programação. Boa tarde, boa segunda-feira. Loreci Rockenbach, minha amiga, obrigado aí pela sintonia e boa sorte também. Éder Luiz Martins, participando aqui da programação Emoção. Boa tarde. João César Oliveira, Lajeado. Promoção Sicredi, valeu, tudo certo. Ó, ligadinha na programação Emoção FM, uma ótima tarde pra você.
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9: Existe uma teoria que se chama 90-10, onde uma pessoa tem 90% daquilo que você procura em alguém.

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0: 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E a temperatura atualizando, 17,5 graus.
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5: Uma ótima tarde pra você. Pois muito bem, pra você sintonizado aqui na programação Emoção FM, a sua amiga do Vale, você vai participando aí pela 999-70-90-10, pede seu som, manda seu abraço. Bom demais, tá com você.
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0: Emoção FM, a sua amiga do Vale, a temperatura 17,5 graus.
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0: Ótima tarde para você e você vai participando, hein? Lembrando que sexta-feira às 11:59 termina a promoção, então não perde tempo não. Participa aí, 999-70-9010. Bom demais, hein? Ó, o Afonso Capoeira Rua do Meio participando com a gente, a promoção Se Vira nos Mil, Ederson Fonseca, Adriana Amorim também participando com a gente, Janine, a Janice também, a Nilda Amorim, participando aqui da programação Emoção.
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0: tarde para você sintonizado na programação Emoção FM, a sua amiga do Vale. Você já sabe, né? Vai participando 99970-9010. 99970-9010. Pede seu som, manda seu abraço e se cadastra na promoção. Se vira nos mil, gente. Vai até sexta-feira, às 11:59 da manhã, para você participar da promoção Se Vira nos Mil. Imagino se estará concorrendo a dois cartões pré-pagos de R$ 1.000.
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0: sua amiga do Vale, uma ótima tarde pra você. 20 para as 3, boa tarde.
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2: 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E a temperatura 17 graus, chovendo.
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2: Ótima tarde pra você, ligado na programação Emoção FM, a sua amiga do Vale, uma ótima tarde pra você, vamos juntos até as 5 horas da tarde, fazendo a trilha sonora da sua vida. 15 minutos nos separam das 3 horas da tarde. Prazer imenso estar com você. Pois bem, olha a nossa amiga Cleusa Dias, Arroio do Meio, participando da promoção Se Vira nos Mil. Boa tarde. Loreci da Rosa Fernandes, Pedras Brancas, ligadinha na programação e boa sorte. Astéria, Andressa, alô os amigos de Capitão, Ederson Fonseca, também ligado na Emoção FM, a amiga do Vale.
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0: bom demais, ótima tarde. Sua amiga do Vale, uma ótima tarde pra você, sintonizado na programação Emoção FM, amiga do Vale. 3:02.
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0: 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E a temperatura? 17 graus.
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3: Ótima tarde pra você, sintonizado na programação Emoção FM, a sua amiga do Vale. 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
3: Ótima tarde pra você. O Ederson Fonseca, Isabel Rafaela Silva Lajeado, promoção Se Vira nos Mil, Miguel Augusto, Graziela Cristina, Mário Antônio Silva participando com a gente, Ângela Maria Moura, Murilo, o Alexandre também, alô Zilé. Boa tarde pra você, minha querida. Lirce Clã e Olarias Lajeado. Boa tarde, boa sorte.
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0: Emoção FM, a sua amiga do Vale, e a temperatura 17 graus.
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0: Ótima tarde pra você. 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
0: Ótima tarde pra você, Cláudia Suzana. Ligadinha aqui na programação, Matheus Vasconcelos, a Natália Vasconcelos, Murilo, Angélica Moura, Astéria, participando com a gente, Michael Michel Noforquetinha, participando aqui da programação. Boa sorte, meu amigo. Abração aí pra toda a família. Deixa eu ver o Ederson também participando com a gente. A Isabela, valeu, boa tarde.
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0: Esse é Marcos e Belucci. Perdão, né? Aqui na programação Emoção FM.
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0: E você, ligadinho na emoção.

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4: Chegando nessa segunda-feira maravilhosa, mais uma dica especial do meu amigo Pet. E ter um bichinho de estimação é o melhor remédio para a solidão e o estresse, sabia? É, pesquisas comprovam que tutores de pets têm mais inteligência emocional, são mais extrovertidos e lidam melhor com os desafios do dia a dia. Além de companhia, eles trazem um propósito e melhoram muito mais a nossa qualidade de vida. Se você quer mais felicidade na rotina, adote um amigo de quatro patas.
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5: Fala aí, rapaziada! Se liga na dica! Barba, cabelo e bigode!
6: E eu chegando com mais uma edição, se liga aí! Chegou o convite para um evento formal e bateu a dúvida? Vá de terno azul marinho. Ele é o equilíbrio perfeito entre a elegância e a modernidade, ajustando-se melhor ao corpo do que o preto tradicional. Para completar o combo invencível, aposte na camisa Oxford de algodão branca. É o visual clássico que transmite confiança em qualquer lugar que você vá. E claro, até a próxima dica.
5: Você ouviu Barba, Cabelo e Bigode. 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
0: 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E a temperatura? 17,5 graus.
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0: Ótima tarde para você sintonizado na programação Emoção FM, a sua amiga do Vale. 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
0: A sua amiga do Vale, o Alexandre. Tá participando, Adriana Amorim, a família toda ligados na Emoção.
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1: 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Uma ótima tarde para você. E a temperatura: 18 graus.
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1: Ótima tarde pra você. 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
1: Ótima tarde pra você. Alô, Zilé. Alô, Írio. Ótima tarde pra você. Ó, o Juliano Fonseca participando com a gente. O Murilo já mandou recado aqui. O Anderson também tá participando com a gente. A promoção aqui se vira nos mil. A Janine, aí do bairro Moinhos d'Água, Lajeado, também participando. A Adriana Morim, a dona Nilda, em Bona, no bairro Boa União, em Estrela, ligada na emoção.
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0: Gustavo Mioto na programação Emoção. Boa tarde pra você. Pra você sintonizado na programação, Cláudia Bruxel, Arroio do Meio ligadinha aqui na programação, já se cadastrando na promoção. Se vira nos mil. E você já participou, gente? Vai até sexta-feira. Então não perde tempo, não.
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0: Esse acertou direto no meu coração.
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2: Pra todas as mulheres empoderadas que estão aqui hoje, eu ativei o modo homem, viu?

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2: Olá, tudo bem? Uma excelente segunda para todos nós. Tá no ar o nosso quadro Papo Sério. Hoje é dia do massagista, o profissional que usa uma das técnicas de cura mais antigas da humanidade. A massagem vai muito além do relaxamento. Ela é uma ferramenta poderosa para potencializar seu sistema imune. Isso acontece porque os movimentos aumentam a produção de glóbulos brancos, os soldados de defesa do seu corpo. Além disso, a massagem melhora a circulação sanguínea, garantindo que seus órgãos funcionem em pleno equilíbrio. Estudos mostram que pacientes em tratamento de câncer sentem menos fadiga e estresse após sessões de massagem profunda. É um alívio real para a alma e para o corpo, reduzindo dores musculares e até combatendo a depressão. As futuras mamães também se beneficiam muito usando a técnica para diminuir dores nas costas durante e após o parto. A recuperação pós-parto costuma ser muito mais rápida para quem recebe esse acompanhamento especializado. Mas atenção! Para colher todos esses benefícios, é essencial procurar um profissional que domine as técnicas certas. Uma massagem mal feita pode causar desconforto. Por isso, valorize quem estudou para cuidar do seu bem-estar. Existem diversas modalidades, como a relaxante, a desportiva e a drenagem linfática, cada uma com seu objetivo. Hoje é o dia de agradecer a esses profissionais que transformam tensão em tranquilidade com o toque das mãos. Parabéns e até o nosso próximo Papo Sério.
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3: 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Uma ótima tarde para você. 18 graus.
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0: Emoção FM, a sua amiga do Vale, uma ótima tarde pra você. 20 para 5.
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0: Emoção FM, a sua amiga do Vale, e a temperatura 17,5 graus.
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demais estar com você, senhoras e senhores, muito obrigado pela sua audiência. Ao longo desta segunda-feira, a partir das 5 horas, vem Douglas Seno para comandar a programação do Batidão entre 5 e 7 da noite. Encontro marcado amanhã bem cedinho no Faixa Policial nas férias do João Seliger. É isso, eita nós, né? Tá ele de férias, já mandou foto que hoje de manhã cedinho tava capinando. Até parece, né? Até parece. Vamos fazer de conta que é verdade. Pois muito bem, a todos vocês um bom finalzinho de tarde, muita cautela no trânsito para você que vai retornar no final do dia aí para sua casa, tenha cautela no trânsito, né? Uma garoa pode voltar na nossa região nesse finalzinho de tarde. Valeu pela sua audiência, a partir das 5 em Douglas Seno, de saideira tem Juan Victor aqui na programação Emoção, contra o marcado bem cedinho amanhã no Faixa Política.

0: emoção e a hora. 5 horas.
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0: Emoção, atualizando a temperatura no vale, no nosso finzinho de tarde de segunda-feira. Pra começar essa semana com o pé direito, gente, desse jeito, hein? 17,5 graus.
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1: Muito boa tarde, meu povo! Cheguei chegando pra fazer companhia pra você.

0: pela tua companhia, pela tua sintonia, pela tua interatividade e participação, sempre conosco em 90.1 e também 92.7. O Batidão da Emoção dessa segunda-feira, dia 25 de maio, reta final do mês de maio, gente, última semaninha, já tá por aqui, no oferecimento de Arla, Ótica Magos, Recupel e Cressol.
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entrando no ar. Com muito sucesso e o melhor do bailão. Até às 19 horas, eu, Douglas Sen, vou te fazendo companhia, hein? Então manda seu alô, manda seu recado, 999-70-9010. Vamos juntos! Pra começar, tem Rainha Musical.

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1: Tá aí, gente, Rogério Magreibando, coração pirou, término recente com JJ SV, sorriso lindo, quem ama cuida com Dano Biazul e Fio da Navalha com Rainha Musical aqui na Amiga do Vale. Por aqui, aquele abraço especial pra Loureci Rockenbach, que tá trabalhando curtindo a Emoção FM. Obrigado pela companhia, Loureci, um grande beijo pra você. O Murilo, Alan Silva participando da promoção Se Vira nos Mil, ó, participem. É só até o dia 29 pra você concorrer, tá bom? A Marisete Caminidanha, Daniele, Dorival, toda a família, o Elemar também. Quero escutar Sétimo Sentido, daqui a pouquinho vai tocar. A Angélica Moura, ligadinha com a gente também, Sicredi e Emoção. O Marcelo Henrique Baldi com a gente, tá participando também, olha aí, tu não me deixa mais o Diego. Ei, eu não acredito que ele tocou isso. Ah, é verdade? Eu não vi essa parte aí não, Marcelo. Ah, não, não, não dá, não dá, não, não, não, dos morangos, não dá. Que tal, hein? Não, é impressionante isso aí, ó, mas não foi culpa minha não, Marcelo, eu fui forçado. Fui forçado os últimos dois sábados a deixar a patente aqui, a outra pessoa, mas é sábado que vem eu tô de volta, tá bom? Olha aí quem mais tá comigo aqui, ó, o Oreges Afonso Capper, a Rui de Meio, a Milena Capper também participando da promoção Segura nos Mil, a tia Zilé também por aqui, muito boa tarde, Zilé, um grande beijo pra você, uma excelente segunda-feira, chegando por aqui também, né? Que coisa boa, hein? Eita nós, meu povo, mas ó, nós vamos seguindo a programação da Emoção FM. Vai pedindo a tua música, pede teu sucesso, que o melhor do bailão vai tocar até as 19 horas, tá bom?
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1: 5:20.
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1: Com 254 pontos de diferença, a equipe Vem com Chico vence a Gincana de Arroio do Meio com 36.540 pontos. A equipe Vem com Chico superou a Estena, sagrando-se a vencedora da sétima Gincana Arroio do Meio. A revelação ocorreu na noite deste domingo, dia 24, na Rua de Eventos, após um final de semana repleto de tarefas, shows e atividades de integração comunitária. A Estena ficou em segundo lugar com 36.286 pontos. Esse foi o primeiro título da equipe. Esse momento é único para o Vem com Chico. A gente merecia muito esse título e é um sentimento de gratidão, de dever cumprido e de saber que a gente fez realmente o que a gente queria e conseguimos trazer este título. Relata a líder geral, Isabelle Lima.
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6: Dormir dentro de um armário pode parecer estranho hoje, mas entre a Idade Média e o século XX, as camas caixa eram o auge do conforto na Europa. Esses móveis eram basicamente guarda-roupas de madeira com uma cama embutida, usados para enfrentar dois grandes problemas da época: o frio e a falta de privacidade. Ao fechar as portas de madeira, o calor corporal ficava retido no pequeno espaço, criando um refúgio aconchegante contra os invernos rigorosos e as correntes de ar das casas antigas. Curiosamente, esse conceito está voltando à moda no século XXI, com os hotéis cápsula e os microapartamentos tecnológicos. Parece que depois de século, estamos redescobrindo que dormir em um casulo protegido pode ser muito mais relaxante do que um quarto totalmente aberto. Você trocaria sua cama atual pela segurança e pelo quentinho de um armário planejado ou te daria um pouco de agonia, hein?
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0: 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Participa, vai mandando 999-70-9010. Pede teu sucesso, pede tua música e fica ligadinho comigo aqui na Emoção FM. Tá chegando sucesso, Sétimo Sentido com Corpo e Alma, Finge Bandido.

0: 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E a hora certa. 6:20.
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4: Olá, meus amigos, tudo bem? Uma maravilhosa segunda-feira para vocês, um excelente início de semana. Hoje, dia 25, é dia do trabalhador rural. Parabéns, meus amigos! E além de homenagearmos o trabalhador rural, hoje aqui no programa nós temos dicas para o nosso amigo motociclista. Vamos conferir. Segurança em primeiro lugar, motociclista. Ao comprar seu capacete, o selo do Inmetro é obrigatório, mas não esqueça de conferir a etiqueta interna. Sim, capacete tem validade, geralmente de 3 a 5 anos, dependendo do fabricante e do uso. O material interno se desgasta e perde a capacidade de absorver impactos com o tempo. Não vacile com sua vida. Capacete vencido é segurança perdida.
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0: Emoção atualizando a temperatura no Vale. 17 graus.
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Que o nosso batidão aqui na emoção segue até às 19 horas com o melhor do bailão. 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
0: E os abraços por aqui vai pro meu amigo Marcelo, que deu aquela caneteada no nosso colega Diego. Eita, nós. Ô, Dieguito, o pessoal tá pegando teu pé, cara. Tu não pode escolher lado não, Diego, viu? Olha aí, disse que xingou o Diego aí. Ô, Diego. Não, aí ele tocou outra, Marcelo? Ele tocou pros gremistas também daí? Como assim, hein? Valeu, Antônio, em Pouso Novo, tá com a gente, que é o Vica Marília, como é bom, vamos tocar assim, vai pra a Maria Fagundes em Santa Cruz do Sul, em Santa Cruz do Timbó, né, em Santa Catarina, ligadinhos com a gente, o quem mais aqui, ó, o Itacir Antônio Kounaski, do Jardim do Cedro Lajado, promoção Se Vira nos Mil, tá participando, Itacir, um abraço pra você, meu amigo, alô, Iva Schwarzer, também, no Rui Barbosa, Rui do Meio, concorrendo por aqui. Adriane Amorim, que é o Vi Indústria Musical Como Num Filme, já já vai tocar, minha querida, um beijo pra você, tá bom, Adriane? Ela e as filhas Janine, Janice e a dona Nilda estão concorrendo também à promoção Se Vira nos Mil. A Glaci Didrich, Capitão, participando com a gente, Beatriz Vargas Olarias, Lajado, toca uma dos atuais, vai tocar, já já tá chegando o Cruzeiro da Paixão aqui, Beatriz, vai especial pra ti, tá bom? O Jonas Ismael Barão de Arroio do Meio, participando da promoção Se Vira nos Mil, Sicredi Emoção, tá participando, hein, Jonas? O Alexandre Mirasted Lajado também. Ah, não, Marcelão, você não tocou, não, ele tem que xingar mesmo. Não, impressionante, você não se faz, você faz, não. Ele ainda botou culpa na produção, né? Eu vi ali. Impressionante isso aí, olha. Não, mas o homem, mas no geral foi bem assim, ó, Marcelo. No geral o homem foi bem, como é que foi? Conta aí. Eu quero saber, eu não consegui acompanhar tudo, não. É, não, fui forçado a deixar o posto no sábado.
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0: Banda KN, Diário de Verão.

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0: 6 horas.
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2: Uma boa tarde para você, meu amigo, minha amiga, nesta segunda-feira, 25 de maio. Depois da festa de Pentecostes, encerramos o tempo pascal e voltamos, né, na liturgia ao chamado tempo comum. E a igreja hoje celebra a memória de Maria, a mãe da igreja, instituída pelo Papa Francisco e sempre celebrada na segunda-feira após a festa do Espírito Santo de Pentecostes. Junto à cruz de Jesus estavam sua mãe, a irmã de sua mãe, Maria de Cleofas, e Maria Madalena. Quando Jesus viu sua mãe e ao lado dela o discípulo que lhe amava, disse a sua mãe: mulher, eis aí o seu filho. Depois disse ao discípulo: eis aí a sua mãe. E desde essa hora o discípulo a recebeu em casa. Depois disso, sabendo que tudo estava realizado, Jesus disse, para que se cumprisse a escritura: tenho sede. Havia por aí um jarro cheio de vinagre. Amarraram numa vara uma esponja ensopada de vinagre e a levaram até a boca de Jesus. Quando ele tomou o vinagre, disse: tudo está consumado. Inclinando a cabeça, entregou o espírito. Como era o tempo de preparação para a Páscoa, os judeus não queriam que os corpos ficassem na cruz durante o sábado. E esse sábado era muito importante para eles. Então pediram que Pilatos mandasse quebrar as pernas dos crucificados e que fossem retirados da cruz. Soldados foram e quebraram as pernas de um e também do outro que tinham sido crucificados com Jesus. Quando se aproximaram de Jesus, viram que já estava morto. Por isso não lhe quebraram as pernas, mas um dos soldados lhe perfurou o lado com uma lança e imediatamente saiu sangue e água. Maria viveu como ninguém as bem-aventuranças. É aquela que estremecia de júbilo e alegria na presença de Deus, aquela que conservava tudo no seu coração e que se deixou atravessar pela espada. É a santa entre os santos, a mais abençoada, aquela que nos acompanha e nos mostra o caminho da santidade. Quando caímos, não nos deixa por terra e às vezes carrega-nos em seus braços sem nos julgar. Conversar com ela consola-nos, liberta-nos, santifica-nos. A mãe não necessita de muitas palavras. Não precisa que nos esforcemos demasiado para lhe explicar o que sentimos ou precisamos. É suficiente sussurrar: Ave Maria. Ave Maria, cheia de graça, o Senhor é convosco. Bendita sois vós entre as mulheres e bendito é o fruto do vosso ventre, Jesus. Santa Maria, Mãe de Deus, rogai por nós, pecadores, agora e na hora de nossa morte. Amém. Que o bondoso Deus te abençoe, te proteja, sempre te guarde, com saúde, paz, serenidade, fé e esperança. Ele que é Pai, Filho e Espírito Santo. Amém. Uma boa noite e uma ótima semana para você, meu amigo e minha amiga.
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3: Temperatura no vale, 17 graus.
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0: especial aqui, ó, pra minha amiga Tia Zilé, que tá ligadinha com a gente, ó, Rui do Meio. Deixa eu ver, Tia Zilé mandou um áudio pra mim. Fala, minha querida. Ah, curtindo o sucesso.
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0: Tá aí, ó, Camarilha. Abraço, Tia Zilé. Obrigado pela companhia, minha querida. A Cláudia Brux, seu participando com a gente, o Charles Edu Satcam também por aqui, Cláudia Suzana Oliveira de Moura e toda a família, Natália, o Mateu, o Luca. Não, o homem vai ficar bom ainda, Marcelo, pode deixar, viu? Vai ficar bom, vamos treinar mais um pouco. Mas que barbaridade, ó. Glaci Didrich em Capitão, meu amigo Jonathan em Mato Leitão, ligadinho com a gente também. Valeu, Jonathan. Alô, Vanessa, tá em Santa Clara do Sul, tomando aquele chimãozinho, trabalhando e escutando o Batidão na Emoção. Um beijo pra você, minha querida.
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0: Chegando sucessos, Portal da Serra, Doce Bandida.

0: 6h20.
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0: Temperatura no vale, 17 graus.
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8 até as 19 horas, ó. Manda o teu recado, manda o teu alô pro 999-70-9010. Participa junto comigo. 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

0: Alô, minha amiga Glacy Didri está comendo uma rosquinha. Ei, coisa boa, hein? Tomando aquele chimarrãozinho, depois de um dia chuvoso, né? Que coisa linda, maravilha, hein? Um abraço pra você, viu, Glacy? Tomando aquela rosquinha, tomando aquele chimarrãozinho, né? Astéria e Andressa Hentges em Capitão estão com a gente também. O Ederson, Juliano Monteiro Fonseca em Lajeado, participando da promoção. Quem mais tá aqui? Deixa eu ouvir, tem recado de áudio. Oi!
1: Oi, boa tarde, Douglas, tudo bem?
0: Tudo
1: aqui
0: bem.
1: É a Luciana Pereira Duarte. Queria pedir uma música.
0: Oi, Luciana.
1: Hoje. É aniversário do nosso casamento, são 30 Opa! Anos de casados, com
0: boa.
1: Meu esposo Everaldo Pereira Duarte.
0: Uhum.
1: E nesses 30 anos formei uma linda família, meus 4 filhos.
0: Que coisa boa.
1: E agora um casal de netos, coisa mais linda. Então, gostaria de escutar Barco do Amor, se possível,
0: tá.
1: Ou Pássaro Livre. Obrigado e abraço pra você.
0: Obrigado, Luciano. Um abraço pra você, pro maridão Everaldo, muitos e muitos anos de vida, pra esse casal abençoado, viu? E claro, o pedido de vocês é uma ordem. Vamos ouvir o Barco do Amor com os atuais por aqui. Parabéns, Luciana. Parabéns, Everaldo.

0: 20 para 7.
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0: Caneta e papel na mão, tá chegando os números da sorte aqui na Emoção. Vamos lá. Quinto prêmio, número 2.797, 2797. Quarto prêmio, 4.524, 4524. Terceiro prêmio, 6.676, 6676. Segundo prêmio, 5.081, 5081. E o primeiro prêmio, 1.868, 1868. Vou repetir. Quinto prêmio, 2.797. Quarto prêmio, 4.524. Terceiro prêmio, 6.676. Segundo prêmio, 5.081. E o primeiro prêmio, 1.868.
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0: 17 graus.
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0: Hey, hey. 15 minutos nos separam das 7 horas da noite, mandando abraço aqui ainda. Oi, se você puder, toca a música Amada que Mora Longe, Céu e Cantos, é a Sandra. Tá bom, minha querida, vamos ver se eu consigo encaixar aqui, viu? Vamos ver se eu consigo encaixar Amada que Mora Longe, a Marisete Caminidan também por aqui, o Ederson Fonseca, Zilé segue conosco, o Alexandre Middlesteden Lajado participando por aqui, o Alcides Rafael Colares de Paverama participando do sorteio Sicredi Emoção, pediu uma música do Corpo e Alma pra Amada Zenaide, dizendo que cada dia que passa o amor só aumenta. Que coisa boa, um abraço Rafael, um abraço Zenaide. Quem mais? Boa tarde, meu nome é Raquel Zim, moro em Capitão, quero participar da promoção Se Vira nos Mil. E as empresas são Sicredi e Emoção. Tá participando, viu, Raquel? Um beijo pra você, minha querida. Obrigado pela companhia, tá bom? E o batidão vai seguindo com muito sucesso e muita música pra você. Agora é com ele, Leandrinho e Banda. É.

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1: Tá aí o grande dia com Pérola Negra e a vizinha fofoqueira com Leandrinho e banda. Gente, o nosso batidão na emoção, infelizmente, está chegando ao fim. É, eu sei, é triste, mas ó, amanhã eu estarei de volta a partir das 5 horas da tarde com muito mais música e muito mais sucesso na programação da Amiga do Vale, tá bom? Uma ótima segunda-feira pra todos nós, um ótimo fim de mês de maio. É, gente, é o resto do mês de maio, última semana. Vamos fazer ela com o pé direito, vamos terminar ela com aquele pique maravilhoso pra começar o mês de junho daquele jeito, tá bom? Pra fechar, tá chegando Flor da Serra, o coração alertou por aqui. Vindo nessa, turma, forte abraço e até mais.

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0: Em Brasília, 19 horas.
1: Está no ar a Voz do Brasil. As notícias do governo federal que movimentaram o país no dia de hoje.
2: Olá, boa noite.
0: Boa noite para você que nos acompanha em todo o país.
2: Segunda-feira, 25 de maio de 2026.
0: Vamos ao destaque do dia: abertas inscrições para o Enem.
2: Uma novidade: este ano, concluintes do ensino médio da rede pública estão inscritos automaticamente no exame.
0: Presidente Lula destaca que esse pode ser o primeiro passo para realizar sonhos e transformar o futuro.
3: A hora é agora. Se inscreva. Passe no Enem, entre na universidade e faça tudo o que você quiser.
2: E ainda, Desenrola Brasil.
0: Você já pode utilizar o FGTS para renegociar dívidas com descontos e juros mais baixos.
2: A expectativa do governo do Brasil é movimentar mais de 8 bilhões de reais em recursos do fundo.
0: Turismo de natureza em alta. Unidades de conservação federais receberam mais de 28 milhões de visitantes em 2025.
2: Visitação recorde contribuiu com 20 bilhões de reais do PIB brasileiro, que é a soma de todas as riquezas do país. Cleide Lopes.
4: O turismo nas unidades de conservação sustenta mais de 300 mil postos de trabalho em todo o país.
0: Hoje, na apresentação da Voz do Brasil, eu, Mariana Jungmann e Luciano Seixas.
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0: Trabalhadores já podem consultar o saldo do FGTS para renegociar dívidas no novo Desenrola.
2: A medida ajuda mais brasileiros a quitarem débitos como cartão de crédito e cheque especial.
0: Quem está ao vivo conosco aqui no estúdio da Voz do Brasil e traz todos os detalhes é a repórter Graziele Bezerra. Oi, Grazi, boa noite. Explica pra gente como é que vai funcionar tudo isso.
5: Boa noite, Mariana. Boa noite também pro Luciano e para todo mundo que está acompanhando aqui a Voz do Brasil. Bom, o trabalhador ele vai poder usar até 20% do saldo do FGTS ou o limite de R$1.000, o que for mais alto. E aí, para poder amortizar e quitar essas contas atrasadas por meio do novo Desenrola. Entram nessa modalidade dívidas bancárias, como cartão de crédito e cheque especial também. E com essa funcionalidade, o governo do Brasil pretende, então, movimentar até 8 bilhões de reais em recursos do FGTS por meio do programa.
2: Como é que vai funcionar, Grazi? Qual a primeira medida que a pessoa interessada deve tomar?
5: A pessoa interessada tem que primeiro saber, ter a noção ali da dívida dela, né? Mas aí, então, utilizar o saldo do fundo, o que pode ser também de contas ativas ou inativas, o primeiro passo, claro, é consultar ali o aplicativo do FGTS para ver o valor que essa pessoa tem disponível. Depois, ali no próprio aplicativo, o trabalhador autoriza o acesso das instituições financeiras aos valores. Então, ele negocia a dívida diretamente com o banco. E aí, só depois dessa negociação é que a Caixa Econômica Federal vai fazer então a transferência dos valores do FGTS diretamente aos bancos responsáveis pelos contratos. E aí lembrando que o trabalhador não precisa comparecer às agências, né, do banco, não precisa comparecer ali à Caixa Econômica para confirmar então a operação nem ao seu banco de origem. Como explica então o diretor de políticas de proteção ao trabalho do Ministério do Trabalho e Emprego, Carlos Augusto Gonçalves.
6: Ele pode fazer todo este processo, né, de maneira digital, né, ou em consulta, tanto por telefone com as instituições financeiras para identificar a dívida. No caso específico do ATP, é tudo digital. A autorização do saldo é digital, ele faz com o ATP, levanta junto aos bancos as dívidas e essas informações das dívidas serão remetidas pelos bancos diretamente à Caixa Econômica Federal. Só depois que o banco prestou essa informação para o agente operador, que é a Caixa, é que a Caixa está autorizada a fazer o repasse para a sua instituição financeira decorrente daquela dívida que ele acabou de reestruturar.
0: Agora, Grazi, vamos relembrar então quem são as pessoas aptas a participarem do programa, qual é o perfil?
5: Claro, Mariana, vamos lá. Para usar o FGTS no Desenrola é preciso ter então um saldo disponível, né, na conta do Fundo de Garantia e ter renda mensal de até 5 salários mínimos, o que equivale aí a cerca de R$8.100. Então, para serem elegíveis, as dívidas devem estar atrasadas entre 91 dias e 2 anos. Essas dívidas recebem aí descontos de até 90% e juros mais baixos que o do mercado.
2: Obrigado, Gabriele Bezerra, pelas informações ao vivo aqui na Voz do Brasil.
0: Gabriele. Começaram hoje as inscrições para o Enem, o Exame Nacional do Ensino Médio.
2: O Enem é a principal forma de entrar em uma universidade. Além de vagas aqui no Brasil, a prova também é aceita em faculdades no exterior.
0: Esse ano, estudantes do terceiro ano do ensino médio de escolas públicas já estão com as inscrições pré-preenchidas, mas ainda é necessário entrar na página do participante para confirmar a inscrição.
7: Desde o início do ano, a brasiliense Isabela Martins passa as tardes na sala de aula estudando para o Exame Nacional do Ensino Médio, avaliação realizada pelo Ministério da Educação. Aos 18 anos, ela vai fazer o Enem pela segunda vez e sonha em conquistar uma vaga na universidade.
8: Sempre gostei muito de ajudar as pessoas, né? Aí eu pensei em fazer psicologia ou medicina, que é uma área que vai ajudar bastante as pessoas e tal. Aí sempre foi meu sonho mesmo.
7: Estudantes de todo o país já podem se inscrever para o Enem 2026 a partir desta segunda-feira. Neste ano, alunos que vão concluir o ensino médio na rede pública terão inscrição automática. Segundo o governo, os dados foram encaminhados pela própria rede de ensino. Mas os estudantes deverão acessar o sistema para confirmar a participação e escolher o idioma da prova de língua estrangeira, além de informar o município onde deverão realizar a prova e solicitar recursos de acessibilidade, se for o caso. Além disso, os locais de aplicação da prova também vão aumentar, chegando a 10 mil escolas. A expectativa é que 80% dos alunos da rede pública façam o exame na sua própria escola de matrícula. O João Gabriel Brandão está se preparando para o Enem e já decidiu o curso Artes Cênicas. O maior desafio para ele é controlar a ansiedade.
9: Me sentindo mais confiante esse ano, principalmente para a questão da redação. Chegando em casa eu estudo, final de semana também estudo às vezes, mas tô tirando um momento de folga também para não ter burnout, sabe? Que não me sobrecarregar, não me sentir muito cansado durante o fim da semana.
7: As inscrições devem ser feitas pela página do participante no endereço enem.inep.gov.br/participante até o próximo dia 5 de junho. Os estudantes que tiveram a isenção da taxa de inscrição aprovada também deverão realizar a inscrição no exame. Para os participantes não isentos, a taxa de inscrição continua no valor de R$85 e pode ser paga por boleto, PIX, cartão de crédito e débito em conta corrente ou poupança. O prazo para fazer esse pagamento vai até o dia 10 de junho e as provas ocorrerão nos dias 8 e 15 de novembro. Reportagem Gabriela Noronha.
2: Em suas redes sociais, o presidente Lula fez um convite para todos os estudantes participarem da prova.
10: Hoje começa a inscrição para o Enem. Vai até o dia 5 de junho. Você que prometeu ao seu pai, ou seu pai que quer que você seja doutor ou doutora, a hora é agora. Se inscreva, passe no Enem. Começa a inscrição para o Enem. Vai até o dia 5 de junho. Você que prometeu ao seu pai, ou seu pai que quer que você seja doutor.

0: O Dia da África, celebrado em 25 de maio, hoje, marca a fundação da União Africana em 1963.
1: E aproveitando a data, o governo do Brasil promove o primeiro Fórum de Reitores Brasil-África, com o objetivo de fortalecer parcerias educacionais e culturais.
0: No encontro, o Ministério da Educação anunciou a criação de 2.600 bolsas de mestrado e doutorado para estudantes africanos.
2: No encontro, dirigentes de universidades brasileiras e africanas debatem como ampliar parcerias acadêmicas, científicas e tecnológicas de instituições de ensino dos dois lados do Atlântico. São projetos conjuntos em áreas estratégicas para o desenvolvimento dos países, como agricultura, energias renováveis, inteligência artificial, mineração, petróleo e gás, além das ciências humanas. Para a reitora da Universidade de Cabo Verde, Astrigilda Silveira, parcerias fundamentais para o continente africano.
3: Uma cooperação mais próxima, mais dinâmica e mais transformadora, voltada para a transformação digital, a inteligência artificial e a inclusão social.
2: No encontro, o governo do Brasil lançou o programa que vai oferecer mais de 2.600 bolsas de mestrado e doutorado para pós-graduandos da África, com investimentos de 47 milhões de reais. Destaca o ministro da Educação, Leonardo Bastini.
4: 2.600 vagas inicialmente, 1.600 bolsas de mestrado e 1.000 bolsas de doutorado, com oportunidades em universidades públicas, instituições privadas sem fins lucrativos, institutos federais, institutos de pesquisa com pós-graduação reconhecida pela CAPES. Abrir as portas do Brasil para estudantes africanos é aprofundar ainda mais nossos laços históricos.
2: O presidente Lula destacou a importância de fortalecer os laços históricos entre Brasil e África por meio da produção de conhecimento, da inovação e da formação de profissionais qualificados.
5: A cooperação educacional entre países do sul global pode transformar a realidade, reforçar os programas de estudantes, convênio de graduação e de pós-graduação também será essencial para consolidar a educação superior como um dos pilares da parceria estratégica entre Brasil e África.
2: O Brasil já mantém mais de 200 acordos de cooperação com instituições de ensino superior de 38 países africanos. Reportagem Pablo Mundim.
1: Mais um passo no combate ao câncer no país.
0: O Brasil passou a contar com um Centro de Desenvolvimento e Produção de Terapias, CAR-T, da Fundação Oswaldo Cruz, a Fiocruz.
1: No local será produzido de forma 100% nacional um dos tratamentos mais avançados do mundo contra o câncer para pacientes do SUS.
6: O Paulo Peregrino é publicitário e teve linfoma, um tipo de câncer de sangue. Durante 13 anos, fez transplante de medula óssea e 40 quimioterapias, tratamentos que não tiveram sucesso. A virada em sua vida veio com um tratamento experimental chamado CAR-T-Cell. Agora, ele está em remissão do câncer.
7: A enfermeira chegou lá dentro do quarto, trouxe um saquinho, assim, como se fosse uma transfusão de sangue pequenininha, né? Um negócio de transfusão de sangue. Aí eu falei assim pra ela, enfermeira, isso aí é o CAR-T-Cell que eu vou receber? É, falei, vai demorar quanto tempo? Ela falou, ah, uma hora no máximo. Eu falei, caramba, 13 anos eu lutando contra os cânceres, vai resolver em uma hora? Isso que é ciência.
6: O Centro de Desenvolvimento e Produção de Terapias, CAR-T, da Fiocruz, inaugurado no último sábado no Rio de Janeiro, vai tratar a população do SUS e trazer uma nova esperança aos pacientes com câncer. O Brasil vai produzir de forma 100% nacional um dos tratamentos mais avançados do mundo contra a leucemia, linfoma e mieloma. É o que explica o ministro da Saúde, Alexandre Padilha.
8: Um tratamento que hoje custa 350 a 400 mil dólares, mais de 2 milhões de reais para uma família, para as pessoas, para o sistema de saúde de qual país para fazer esse tratamento, graças à Fiocruz, graças à produção da Fiocruz, presidente, pessoas como o Paulo vão poder receber esse tratamento pelo SUS. De graça!
6: Os primeiros pacientes começam o tratamento experimental no segundo semestre deste ano. Foram investidos 370 milhões de reais, além dos equipamentos de alta tecnologia, que custaram mais 35 milhões de reais. O presidente Lula defendeu que todos os brasileiros e brasileiras

0: tem o direito de uma saúde de qualidade no país.
1: O gesto de inauguração de um centro tecnológico que dá ao Brasil a certeza de que a gente não é menor do que ninguém, de que a gente não é menos competitivo do que ninguém. Basta a gente ousar, ter coragem e fazer.
0: O novo centro também será capaz de tratar pacientes com traumatismo craniano com próteses 3D de alta tecnologia. Do Rio de Janeiro, Fernanda Cruz.
2: Viajar a trabalho ou por lazer deveria ser sinônimo de tranquilidade.
3: Mas para muitas mulheres, nem sempre o destino é o mais feliz.
4: Todo aeroporto promete destinos, mas algumas partidas nunca chegam. Quando o medo ocupa o lugar da esperança, não é viagem, é silêncio. Assédio não decola. Feminicídio também não. Violência contra a mulher é crime.
2: Para combater a violência e a importunação sexual nas salas de embarque e aeronaves, o Ministério dos Portos e Aeroportos lançou uma série de ações em terminais do Brasil para sensibilizar a sociedade.
3: É a terceira fase da campanha Assédio Não Decola.
5: Para combater o assédio e a importunação sexual contra trabalhadoras do setor aeroportuário e passageiras, o Ministério dos Portos e Aeroportos lançou a terceira fase da campanha Assédio Não Decola. O ministro dos Portos e Aeroportos, Tomé Franca, destacou a importância dessa campanha.
6: Infelizmente, o Brasil ainda vive uma realidade de muito assédio e de muito feminicídio. Nós temos trabalhado para que essa realidade não persista. Nós estamos com uma série de campanhas nos aeroportos e nas aeronaves, buscando o combate ao assédio.
5: O Ministério dos Portos e Aeroportos também apresentou uma nova cartilha com orientações sobre o combate à violência contra a mulher. O material reúne informações sobre diferentes tipos de violência: física, psicológica, sexual. Passageiros e trabalhadores do setor são orientados sobre como identificar situações de risco e formas de acolher as vítimas. O documento também apresenta canais de denúncia, como Ligue 180. A ministra das Mulheres, Márcia Lopes, ressaltou que todos precisam conhecer o canal de denúncia.
7: O Ligue 180, para nós, tudo começa por ali. Ele é um canal que dá muita segurança para as mulheres. Quando se recebe uma ligação, a nossa equipe identifica quem é essa mulher, onde ela mora, a quem essa mulher deve recorrer.
5: A campanha Assédio Não Decola foi lançada em agosto do ano passado em todas as concessionárias dos aeroportos federais. Para as mulheres que só querem chegar ao destino em segurança, sem assédio e violência, a campanha é importante para sensibilizar a sociedade. Foi o que defendeu a gerente de restaurante, Cláudia Figueiredo.
8: Qualquer lugar, sempre é importante. Muita gente não respeita a gente simplesmente pelo fato de ser mulher.
5: Além do Ligue 180, você também pode denunciar casos de violência contra a mulher no Disque 100, canal de monitoramento de violações contra os direitos humanos. Reportagem, Márcia Fernandes.
2: A quarta edição do leilão do Ecoinvest Brasil destravou mais de 13 bilhões de reais para projetos de bioeconomia, turismo sustentável e infraestrutura no país, sendo que mais de 9 bilhões serão direcionados para investimentos na Amazônia Legal.
3: O programa Ecoinvest foi criado para impulsionar a transformação ecológica do país e combina instrumentos financeiros inovadores, redução de riscos e atração de investimentos de longo prazo da iniciativa privada.
2: Ao anunciar o resultado do leilão, o ministro da Fazenda, Dario Durigan, disse que o Ecoinvest comprova que é possível apostar no crescimento do Brasil com sustentabilidade.
9: Os objetivos do Ministério da Fazenda, que é fazer com que o país se desenvolva, cresça, gere emprego, diminua a inflação, com os objetivos do Ministério do Meio Ambiente, não é mais indissolúvel. Nós temos que ter um cuidado para que o país cresça, mas de maneira sustentável. E o Ecoinvest, ele é uma espécie de síntese, de prova real de que isso é possível. É Estado junto com a capacidade instalada do sistema financeiro nacional, em parceria com essas empresas.
3: Com os 4 leilões realizados até agora para transição energética, recuperação de terras degradadas e bioeconomia, o Ecoinvest Brasil já mobilizou mais de 140 bilhões de reais.
2: Pois é, o Brasil é mundialmente reconhecido por suas belezas naturais, como florestas, praias, rios e montanhas.
3: E a riqueza da nossa biodiversidade tem atraído turistas a visitarem as mais de 300 unidades de conservação federais distribuídas pelo país.
2: Só em 2025, o fluxo de visitantes atingiu quase 30 milhões, maior resultado da série histórica.
3: E movimentaram mais de 40 milhões de reais em vendas, injetaram 20 bilhões de reais no produto interno bruto, que é a soma de todas as riquezas do país.
10: Jairon Souza trabalha todos os dias conectado com a natureza. Ele é guia turístico no Maranhão e em época de alta temporada chega a mostrar as belezas naturais do Parque Nacional dos Lençóis Maranhenses a centenas de visitantes.
11: Ganho dinheiro onde muitas pessoas se programam muito para vir passear e eu tô aqui todo dia, né? E tento fazer da melhor forma, né?
10: As visitações turísticas em unidades de conservação federais movimentaram mais de 40 bilhões de reais em vendas em 2025 e 20 bilhões de reais de contribuição ao produto interno bruto. O estudo do Instituto Chico Mendes de Conservação da Biodiversidade, o ICMBio, revela que florestas, praias, rios e montanhas são, na verdade, ativos de alta performance na economia brasileira. No ano passado, o fluxo de visitantes em unidades de conservação chegou a quase 30 milhões, o maior resultado da série histórica, como garante o presidente do ICMBio, Mauro Pires.
12: Esse aumento tem a ver com dois fatores. O primeiro, que é geral, que é o interesse das pessoas de encontrar-se com a natureza. O segundo fator, nós temos melhorado a infraestrutura e de modo que se torna mais fácil a visitação.
10: O turismo nas unidades de conservação sustenta mais de 300 mil postos de trabalho em todo o país. O ministro do Meio Ambiente e Mudança do Clima, João Paulo Capô Bianco, destacou que as unidades de conservação são importantes não só para a proteção da biodiversidade, como também para o desenvolvimento econômico do país e a valorização da cultura local.
13: Cada real que o turista trouxe, ele gerou um impacto de R$15,60 no PIB. Portanto, nós estamos falando aqui de uma atividade econômica intensa com ganhos para a economia local.
10: O ranking de visitação mantém no topo o Parque Nacional da Tijuca, no Rio de Janeiro, com quase 5 milhões de visitas, seguido pelo Parque Nacional de Iguaçu e pelo Parque Nacional de Jericoacoara, no Ceará. Reportagem Cleide Lopes.
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2: Prefeituras e instituições como universidades, institutos federais e câmaras de vereadores aderiram ao programa Contrata Mais Brasil.
3: A plataforma foi criada para aproximar microempreendedores individuais do processo público de aquisição de produtos e serviços. Nela, o governo contrata e os pequenos negócios podem vender seus produtos.
2: Atualmente, já são 1.775 órgãos. Desde a sua criação, o programa gerou mais de 22 milhões de reais de renda direta para os microempreendedores individuais.
3: A plataforma conta com mais de 8 mil cadastros de fornecedores em mais de 100 atividades.
2: Mais informações sobre o programa no endereço gov.br/contrata-mais-brasil.
3: Atenção, caminhoneiros, já estão em vigor as novas regras que vão ajudar na fiscalização do piso mínimo de frete para o transporte de carga nas rodovias.
2: A partir de agora, quem contrata esse tipo de serviço deverá informar parâmetros para o cálculo do frete, como distância, tipo de veículo e tipo de serviço prestado.
3: Essas informações serão fornecidas na hora de emitir o código identificador da operação de transporte, o CIOT.
2: Esse é um documento de registro exigido pela Agência Nacional de Transportes Terrestres, a ANTT, para o monitoramento das operações de cargas.
3: O superintendente de Serviço de Transporte Rodoviário de Cargas da NTT, José Aires Amaral, explica que esses dados serão utilizados para fiscalização prévia do piso mínimo do frete.
14: A partir desses parâmetros, o sistema faz uma conta automática e verifica se o valor declarado do frete, também no CIOT, está de acordo com o piso mínimo de frete ou não. E faz algumas validações, por exemplo, os parâmetros informados estão de acordo, fazem sentido? Por exemplo, se na declaração, por exemplo, tiver a informação que Brasília, Rio de Janeiro são 500 quilômetros, o sistema mesmo já vai indeferir aquela informação, dizendo que não é compatível e que ele deve informar uma melhor localização ou uma distância compatível com aquele deslocamento.
2: Segundo o superintendente da ANTT, a partir do dia 1º de junho, os dados do CIOT também estarão integrados com a documentação fiscal exigida para o transporte de cargas.
3: O que vai facilitar e tornar mais eficiente a fiscalização sobre as operações de frete.
2: As mudanças na emissão do CIOT foram anunciadas pelo governo do Brasil como parte das medidas para reduzir os impactos da alta dos preços dos combustíveis sobre a população.
3: Essas foram as notícias do governo do Brasil.
2: Com a realização da Secretaria de Comunicação Social da Presidência da República.
3: Com produção da empresa Brasil de Comunicação.
2: Fique agora com as notícias do Poder Judiciário e do Congresso Nacional. Boa noite.
3: Boa noite para você, até amanhã.
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17: CNJ lança aplicativo para fortalecer busca ativa de crianças e adolescentes.
18: Para o STJ, a plataforma de intermediação não responde por envio de criptomoedas para carteira falsa de outra corretora.
17: A Semana Nacional da Conciliação Trabalhista começou nesta segunda-feira.
18: Boa noite, eu sou Arthur Filho.
17: E eu sou Walter Lima.
18: O Conselho Nacional de Justiça lançou nesta segunda-feira, Dia Nacional da Adoção, o aplicativo Adote para todo o país.
17: A busca ativa do Sistema Nacional de Adoção e Acolhimento já funciona em todo o país e reúne informações sobre crianças e adolescentes com mais dificuldades de conseguir uma família, como crianças mais velhas ou com deficiência.
18: Agora, essa iniciativa passa a contar também com um aplicativo próprio.
17: Desenvolvido pelo Tribunal de Justiça do Paraná, o aplicativo Adote passa agora pelo processo de expansão nacional com o apoio do programa Justiça 4.0.
18: O ministro do Supremo Tribunal Federal, Flávio Dino, deu prazo de 10 dias para que o governo federal e os estados da Amazônia Legal informem quais providências de planejamento e preparação vêm sendo adotadas diante das projeções de aumento significativo dos riscos de incêndios florestais para os próximos meses.
17: O El Niño é um fenômeno provocado pelo aumento na temperatura das águas do Oceano Pacífico e tem ocorrência periódica em geral, com impactos relevantes sobre o clima em diversos países. Marta Ferreira.
19: Uma nota técnica conjunta publicada pelo Instituto Nacional de Pesquisas Espaciais e com o Instituto Nacional de Meteorologia confirmam a provável intensidade alta para o fenômeno já no segundo semestre de 2026. Diante desse quadro, o ministro Flávio Dino, relator de uma ação que acompanha medidas para combater e prevenir incêndios na Amazônia e no Pantanal, deu prazo de 10 dias para que a União e os estados informem um plano para lidar com os incêndios.
18: Plataforma de intermediação de criptomoedas não é responsável por prejuízo decorrente de golpe se não houve falha no serviço ou se dano foi causado pela culpa exclusiva de usuário ou terceiros.
17: Essa é a conclusão do STJ. Fátima Uchoa.
2: Na origem, um investidor transferiu criptoativos para uma carteira digital e depois descobriu que o endereço era falso. Ele pediu ressarcimento dos prejuízos, alegando que a plataforma intermediadora teria falhado ao não adotar segurança capaz de identificar a irregularidade da chave de transferência. Porém, a Justiça de Minas Gerais negou a indenização. A terceira turma do STJ manteve o acórdão, considerando que a fraude ocorreu quando o investidor transferiu os valores a um ambiente externo, fora da atuação da empresa e para o qual ele próprio forneceu a chave de acesso, que é o endereço de destino. O ministro Ricardo Vilas Boas Cueva foi o relator.
18: Começou hoje a Semana Nacional da Conciliação Trabalhista 2026.
17: É a chance de muitos trabalhadores conseguirem de forma mais rápida uma resposta da justiça. Larissa Batista.
20: Um acordo histórico de mais de 250 milhões de reais entre a empresa Vibraz Airoco e o Sindicato dos Metalúrgicos de São José dos Campos foi o pontapé para a abertura da Semana da Conciliação, que vai até sexta-feira em todos os tribunais regionais do trabalho. O valor recolhido desse acordo será utilizado para o pagamento de dívidas trabalhistas.
18: Ampliar a confiança e o conhecimento sobre a segurança das urnas eletrônicas.
17: Esse foi um dos temas da reunião ocorrida nesta segunda-feira na sede do TSE em Brasília. Estevão Furtado.
21: O presidente do TSE, ministro Nunes Marques, anunciou o lançamento da Semana Nacional do Sistema Eletrônico de Votação, uma ação voltada à conscientização da população, especialmente dos jovens, sobre as camadas de segurança do processo eleitoral brasileiro. O ministro também determinou a criação de uma comissão permanente para estudar o uso de ferramentas de inteligência artificial na justiça eleitoral.
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18: Uma boa noite a você.
17: E até amanhã.

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1: Eu sou Paula Groba.
2: E eu sou Ricardo Nakaoka.
1: E estes são os destaques de hoje do Jornal do Senado, que começa agora.
2: Senado vota crédito especial para renegociação de dívidas rurais.
1: Senado e STF debatem medidas para rever supersalários no setor público.
2: Projeto quer limitar publicidade de apostas online no Brasil.
1: Boa noite.
2: Boa noite.
1: Com a alta dos juros, a queda no preço dos produtos agrícolas e o aumento do endividamento no campo, produtores rurais de todo o país aguardam uma saída para renegociar as dívidas e manter a produção.
2: E a Comissão de Assuntos Econômicos do Senado deve votar nesta terça-feira um projeto que cria uma linha especial de crédito para o agronegócio. O pacote de ajuda está sendo negociado com o governo federal, como informa a repórter Patrícia Oliveira.
3: Um pacote bilionário de socorro ao setor agropecuário está na pauta da Comissão de Assuntos Econômicos. O projeto cria uma linha especial de crédito para renegociação de dívidas rurais com recursos do Fundo Social do Pré-Sal. A proposta vem sendo negociada entre o governo federal e o relator da matéria, o senador Renan Calheiros, do MDB de Alagoas. Renan ampliou a ajuda para outros produtores endividados, além daqueles afetados por secas e enchentes. A iniciativa prevê prazo de até 10 anos para pagamento das dívidas com carência de até 2 anos e a criação de um fundo garantidor para operações de crédito rural. O projeto também autoriza o uso de receitas correntes do Fundo Social do Pré-Sal de 2025 e 2026, além do superávit financeiro do fundo, para financiar a nova linha especial de crédito. Para o ministro da Fazenda, Dario Durigan, a intenção é construir um texto de consenso sem comprometer o equilíbrio das contas públicas.
4: Fazer com que de fato chegue essa renegociação para os agricultores, que de fato caiba no bolso do agricultor e que de outro lado a gente mobilize os recursos públicos da maneira mais eficiente possível. Então todo mundo aqui na mesma página.
3: A possibilidade da edição de uma medida provisória pelo executivo também foi confirmada pelo senador Renan Calheiros.
5: Uma medida provisória com critérios de enquadramento, de juros, de carência e de prazo de 10 anos para pagar.
3: O governo estima um custo de 817 bilhões em 13 anos. Já o relator prevê valor bem menor, em torno de 100 bilhões ao longo de uma década.
1: O senador Isalci Lucas, do PL do Distrito Federal, criticou a medida provisória que zera o imposto de importação para compras internacionais de até 50 dólares. Segundo o parlamentar, a MP prejudica a indústria brasileira ao reduzir tributos para produtos importados, sem conceder tratamento semelhante aos produtores nacionais.
2: Isalci disse que apresentou uma emenda para que os mesmos benefícios concedidos para o imposto de importação sejam também dados aos produtores de calçado ou de vestuário brasileiros, no caso de produtos de até 50 dólares.
6: Essas medidas só beneficia os trabalhadores chineses, prejudica a nossa indústria. Vamos ter que demitir milhares, milhões de pessoas, exatamente porque ninguém consegue competir com um país que não tem nenhum encargo trabalhista, que não tem os impostos que nós temos aqui no Brasil.
1: Já o senador Paulo Paim, do PT do Rio Grande do Sul, voltou a defender a redução da jornada de trabalho sem corte salarial e o fim da escala 6x1. O parlamentar destacou a PEC de sua autoria, que prevê a redução para 40 horas semanais, com possibilidade de avançar para 36 horas em etapas futuras.
2: Paim afirmou que a medida já é adotada em diversos países e citou experiências internacionais e recomendações da Organização Internacional do Trabalho. O senador também lembrou que a proposta está pronta para votação no plenário do Senado.
7: Lembro também que países como Portugal, Espanha, França, Bélgica, Alemanha, Chile, Equador já adotaram reduções que variam entre 40 e 36 horas. Na União Europeia, a média é de 36 horas. Horas semanais, chegando até em alguns países a 31 horas, como é o caso da Holanda.
1: E o presidente do Senado, Davi Alcolumbre, se reuniu nesta segunda-feira com o presidente do Supremo Tribunal Federal, Edson Fachin, para discutir um futuro anteprojeto de lei sobre a remuneração da magistratura. No encontro, também foram debatidos debatidos os salários dos servidores públicos e a necessidade de aperfeiçoar o sistema remuneratório no serviço público.
2: Segundo a presidência do Senado, a preocupação é com o aumento de vantagens extras, como gratificações e abônus, que podem comprometer a transparência e o cumprimento do teto constitucional. Os chefes dos dois poderes decidiram ampliar o diálogo com o Executivo e outras instituições para construir uma proposta sobre o tema.
1: Filhos de mulheres vítimas de feminicídio podem passar a ter mais tempo de proteção financeira do Estado. O Senado deve começar a analisar um projeto que aumenta de 18 para 21 anos a idade máxima para o recebimento da pensão especial destinada a órfãos desse tipo de crime.
2: A proposta busca garantir mais segurança e apoio a jovens que perderam as mães em casos de violência contra a mulher. Repórter Alexandre Campos.
8: Pelo projeto, o pagamento da pensão será extinto quando o filho completar 21 anos de idade ou se estudante aos 24 anos. Os valores serão reajustados anualmente pelo índice oficial da inflação. O valor a ser pago continua a ser de um salário mínimo, só que, ao invés de ser dividido pelo conjunto dos órfãos, esse montante será devido a cada um dos filhos com menos de 21 anos. O critério de renda familiar mensal per capita também sofrerá alterações. Passará de um quarto para metade de um salário mínimo. A autora do projeto, a senadora doutora Eudócia, do PSDB de Alagoas, afirmou que, em média, para cada mulher assassinada por razão de gênero, há dois filhos afetados.
9: A realidade desses órfãos é marcada por múltiplas vulnerabilidades. Além do trauma psicológico decorrente da perda violenta da mãe, frequentemente presenciada, muitas dessas crianças enfrentam instabilidade econômica, mudanças abruptas de residência e, em alguns casos, a separação entre irmãos.
8: O projeto ainda passa a garantir atendimento multidisciplinar para os beneficiários, com apoio psicológico e social contínuo. O texto também veda, sob qualquer hipótese, que a guarda desses menores seja concedida ao agressor, devendo eles ficarem sob os cuidados da família da mãe.
1: E a senadora Damaris Alves, do Republicanos do Distrito Federal, celebrou a sanção da lei de sua autoria que amplia as ações do SUS no enfrentamento à automutilação e a prevenção do suicídio entre crianças e adolescentes. Segundo a parlamentar, a nova lei é uma resposta ao crescente número de casos de sofrimento mental entre jovens brasileiros.
2: Damaris Alves também defendeu o fortalecimento da rede pública de saúde mental, com a ampliação do CAPS e o aumento de profissionais especializados para garantir atendimento adequado às crianças, adolescentes e suas famílias.
10: A lei 15.403 chegou para garantir que o Estado faça sua parte, porque o Estado foi lento, porque faltou vaga para um psicólogo ou um psiquiatra. A todos os prefeitos, a todos os governadores, cumpram a lei. Abram CAPS, contratem psicólogos, coloquem profissionais de saúde mental nas escolas.
1: Com o avanço das apostas online no Brasil, cresce também a preocupação com o endividamento das famílias e os impactos na saúde mental dos apostadores.
2: Diante desse cenário, o Senado começa a analisar um projeto que restringe a publicidade das bets, especialmente ações de marketing, que podem estimular o jogo compulsivo. Mais detalhes com o repórter Márcio Maturana.
11: Restrição de propaganda de bets em rádio, televisão, uniformes esportivos, eventos culturais, redes sociais, plataformas de streaming e campanhas com influenciadores digitais. Isso é o que prevê um projeto que começou a ser analisado pelo Senado. O texto muda a lei das bets para restringir a publicidade de apostas esportivas e jogos online com foco na saúde mental, proteção do consumidor e da economia familiar. A proposta tem assinatura de 7 senadores, sendo a primeira Damaris Alves, do Republicanos do Distrito Federal.
10: É um projeto construído a várias mãos. Eu só tenho a honra de ser a primeira signatária, mas foi construído com especialista, com a participação de parlamentares, Câmara e Senado, um corpo técnico extraordinário. E a gente está preocupado realmente com essa questão da saúde mental por causa do vício nos jogos de apostas.
11: A iniciativa é da Frente Parlamentar Mista para a Promoção da Saúde Mental, com senadores e deputados. E por isso, outro projeto muito semelhante foi apresentado também na Câmara. O objetivo é que as duas propostas sejam analisadas em paralelo para facilitar uma eventual aprovação em uma das casas.
2: Com edição de Paula Groba e trabalhos técnicos de João Lira, o Jornal do Senado fica por aqui. Acompanhe agora as notícias da Câmara dos Deputados. Boa noite.
1: Uma boa noite e até amanhã.
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13: Presidente anuncia transição de um ano para a redução da jornada de trabalho.
14: Deputados ampliam acesso a novas tecnologias no Sistema Único de Saúde.
13: Câmara autoriza o uso de Fundo de Desenvolvimento Regional por cooperativa.
14: Ministério da Agricultura deverá dar aval para normas que afetam o setor.
13: Boa noite. Os deputados aprovaram proposta que determina a avaliação prévia do Ministério da Agricultura para a emissão de normas ambientais. O repórter Antônio Vital explica o teor da matéria.
15: O plenário da Câmara aprovou o projeto que torna obrigatória a aprovação do Ministério da Agricultura antes da edição de qualquer norma federal que tenha impacto na produção, criação, cultivo, manejo, transporte, processamento ou comercialização de espécie utilizada em atividade produtiva. Isso significa que qualquer norma editada por órgãos ambientais só terá validade se antes for avaliada pelo Ministério responsável pela Agricultura, Pecuária, Pesca, Aquicultura e Florestas. O projeto foi apresentado pelo deputado Pedro Lupion, do Republicanos do Paraná, coordenador da Frente Parlamentar da Agropecuária, e outros 10 deputados de diversos partidos. Uma das justificativas para a aprovação do projeto foi a possibilidade de inclusão da tilápia na lista nacional de espécies exóticas invasoras. A lista é definida pela Comissão Nacional de Biodiversidade, a Conabio, um órgão do Ministério do Meio Ambiente que conta com a participação de representantes do Ministério da Agricultura. No ano passado, a Conabio admitiu em nota oficial que a inclusão da tilápia estava sendo analisada, mas que isso não teria impacto na criação da espécie e serviria apenas como referência para medidas de prevenção. O relator, deputado Pezente, do MDB de Santa Catarina, disse que decisões como essa levam insegurança aos produtores.
16: Nós temos uma insegurança jurídica com normas redigidas por burocratas, no ar-condicionado, todo mundo enroladinho numa gravata, que tem tirado o sono de muitas famílias. Um exemplo, por exemplo, é essa tal da lista de espécies exóticas invasoras. Já incluíram nessa lista espécies altamente relevantes para nossa economia. Espécies como a tilápia, espécies também da nossa flora braquiária.
15: A proposta foi criticada pela deputada Érica Cocai, do PT do Distrito Federal. Para ela, priorizar a análise econômica antes da ambiental pode representar risco para a flora e a fauna do país.
17: O que se quer com esse projeto é tirar o poder dos órgãos ambientais, de poder avaliar as políticas acerca da produção agrícola, da produção pecuária, acerca da nossa flora, da nossa fauna. E aqui nós vamos ver que uma espécie animal ou uma espécie vegetal, talvez se chegue à conclusão que ela tem uma capacidade nociva para aquele próprio espaço de flora e de fauna.
15: O projeto que torna obrigatória a aprovação do Ministério da Agricultura antes da edição de qualquer norma que tenha impacto na produção, criação, cultivo ou comercialização de espécie utilizada em atividade produtiva seguiu para análise do Senado. Da Rádio Câmara de Brasília, Antônio Vital.
12: Meio Ambiente.
14: Joaquim Passarinho, do PL do Pará, celebra a aprovação de proposta que altera a classificação de parte da Floresta Nacional do Jamanchi em Novo Progresso. Ele explica que o projeto redefine a área como de uso sustentável, com regras menos rígidas de ocupação e exploração.
13: De acordo com Joaquim Passarinho, a mudança vai contribuir para a regularização de produtores que já vivem e trabalham na região antes da criação da Floresta Nacional. O deputado ressalta que a proposta pode dar segurança às famílias que dependem da produção rural para garantir renda.
14: Já a Marina Silva, da Rede de São Paulo, critica a alteração dos limites da Floresta Nacional do Jamanchim e outros projetos que, em sua visão, favorecem quem descumpre a legislação ambiental. Ela defende o aumento da produção sem a derrubada de novas áreas e com a recuperação de regiões degradadas.
13: Marina Silva ressalta a importância da proteção ambiental para o desenvolvimento da agricultura brasileira. A parlamentar afirma que propostas em discussão na Câmara que enfraquecem a fiscalização prejudicam a imagem do país nos mercados internacionais.
12: Economia.
14: Câmara aprova projeto que autoriza o uso de recursos de fundos de desenvolvimento regional por cooperativas. O repórter Marcelo Lascher conta como vai funcionar.
18: A Câmara dos Deputados aprovou o projeto que permite que cooperativas acessem os recursos de 3 fundos públicos de desenvolvimento regional: o do Nordeste, o do Centro-Oeste e o da Amazônia. Os recursos são voltados para investimentos produtivos, infraestrutura e geração de empregos. A proposta já foi aprovada pelo Senado e altera 2 medidas provisórias e uma lei complementar. Segundo a deputada Marussa Boldrin, do Republicanos de Goiás, relatora do projeto na Comissão de Finanças e Tributação, as cooperativas ajudam a canalizar investimentos diretamente para micro, pequenos e médios produtores. A proposta foi defendida pelo deputado Pedro Lupion, do Republicanos do Paraná, coordenador da Frente Parlamentar da Agropecuária.
19: Que nesse caso, o que nós estamos permitindo e dando a possibilidade do cooperativismo também acessar os fundos constitucionais, que são acessados por todas as atividades econômicas, e o cooperativismo, seja ele qual for, em qual ramo for, não só no cooperativismo agropecuário, mas de saúde, de transporte, de trabalhadores, agricultura familiar, ou até mesmo de crédito, possam acessar também os fundos constitucionais.
18: A proposta foi aprovada de maneira simbólica, sem votos contrários e com apoio do governo, como disse o deputado Bongás, do PT do Rio Grande do Sul.
20: O governo também aprova porque ele estende esses repasses também para as cooperativas, que é muito importante que eles possam também alcançar e que isso esteja explícito na lei.
18: O projeto que permite que cooperativas acessem os recursos dos fundos públicos de desenvolvimento do Nordeste, do Centro-Oeste e da Amazônia seguiu para a sanção presidencial e já pode virar lei. Da Rádio Câmara de Brasília, com informações de Antônio Vital, Marcelo Larcher.
12: Desenvolvimento Regional.
13: Defensor Stélio Denner, do União, celebra a decisão da Agência Reguladora de Energia Elétrica que reduziu o reajuste da conta de luz em Roraima. O parlamentar explica que o aumento previsto de 24% caiu para 4% após mobilização da bancada federal do estado junto à ANEEL.
14: Segundo o defensor Stélio Denner, o recuo é uma conquista de toda a bancada federal de Roraima, que realizou diversas audiências nos últimos meses. Apesar disso, ele afirma que o estado ainda sofre com tarifa elevadas em comparação com outras regiões do país.
13: Lídice da Mata, do PSB, contesta críticas ao governo da Bahia ao comparar obras e indicadores do estado com a situação da cidade de Salvador. A deputada afirma que a capital baiana apresenta resultados preocupantes em qualidade de vida, educação e competitividade.
14: Lídice da Mata cita investimentos do governo da Bahia em Salvador, como a ampliação do metrô, a implantação do VLT, a construção de hospitais e escolas de tempo integral. Ela avalia que essas ações mostram avanços do executivo estadual diante dos problemas que persistem na gestão da capital.
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12: Saúde.
13: A Câmara aprovou um projeto que amplia o acesso a novas tecnologias no SUS. A repórter Júlia Lopes tem mais detalhes.
27: A Comissão de Constituição e Justiça da Câmara dos Deputados aprovou um projeto que cria novos modelos de acordos para aquisição de tecnologias em saúde pelo Sistema Único de Saúde, o SUS. A proposta inclui novos medicamentos, produtos, procedimentos e terapias inovadoras. Os chamados acordos de acesso gerenciado serão firmados por meio de contratos específicos com definição de critérios, metas e prazos para o acompanhamento de resultados. Pelo texto, a incorporação dessas tecnologias será feita com base em monitoramento contínuo pelo governo, permitindo o compartilhamento de riscos clínicos e financeiros entre o poder público e as empresas. A avaliação vai considerar critérios como eficácia do tratamento, resultados clínicos reais dos pacientes, segurança da tecnologia, impacto público e também acompanhamento contínuo dos resultados obtidos. O relator da proposta, deputado Diego Garcia, do União do Paraná, afirmou que a medida pode acelerar o acesso da população a tratamentos de alto custo no SUS.
0: Esse talvez seja o ponto mais importante do projeto. Hoje, muitas famílias enfrentam uma longa espera para conseguir acesso a medicamentos e terapias de alto custo no SUS. Com os acordos de compartilhamento de risco, o governo pode incorporar novas tecnologias de forma mais rápida e responsável, acompanhando os resultados reais do tratamento e dividindo riscos financeiros e clínicos.
27: Na prática, a proposta busca ampliar o acesso a tratamentos inovadores, medicamentos de alto custo e tecnologias mais recentes, além de fortalecer a participação de famílias, especialistas e da sociedade civil no processo de avaliação, especialmente em casos de doenças raras. Agora, o projeto que cria novos modelos de acordos para aquisição de tecnologias em saúde pelo SUS deve seguir para o Senado. Da Rádio Câmara de Brasília, Júlia Lopes.
12: Ciência e tecnologia.
14: Coronel Assis, do PL de Mato Grosso, critica o decreto sobre a fiscalização do ambiente digital, argumentando que medidas sobre a regulação das redes devem ser debatidas pelo Congresso. Segundo ele, há risco à liberdade de expressão e à ampliação do controle sobre conteúdos.
13: Coronel Assis também defende a redução da maioridade penal e afirma que a medida é necessária para enfrentar a impunidade. O deputado sustenta que a proposta representa uma prioridade no debate sobre segurança pública.
14: Comissão aprova incentivos para ampliar a participação das mulheres na iniciação científica.
13: A repórter Mônica Tati explica detalhes do projeto que está em discussão na casa.
3: Projeto aprovado pela Comissão de Educação incentiva a participação feminina nas áreas de ciência, tecnologia, engenharia, matemática, química, física e tecnologia da informação. A proposta prevê a implementação em duas áreas: na educação básica, com programas específicos para gerar o interesse das meninas nas ciências, e na educação superior, com mecanismos que ajudem as mulheres que foram mães ou são cuidadoras a concluir seus estudos na educação superior. Também está prevista a criação de um regime especial de avaliação da produção acadêmica das docentes mães ou que cuidam de parentes diretos com deficiência ou doença grave. A relatora na comissão, a deputada Franciane Baier, do Republicanos do Rio Grande do Sul, acredita que os estímulos podem reduzir as barreiras que fazem com que muitas mulheres desistam de atuar em uma área que ainda é vista como tipicamente masculina.
4: E nós sabemos que a mulher acaba sendo muitas vezes a responsável pelo cuidado com a casa e com a família, e muitas vezes esses prazos legais de conclusão do curso ou até análise do currículo e dos trabalhos apresentados para ingressar em alguma carreira que é científica é prejudicada nesse ponto.
3: A proposta que traz incentivos para ampliar a atuação das mulheres na área científica ainda será votada pela Comissão de Constituição e Justiça e pelo Plenário da Câmara antes de virar lei. Da Rádio Câmara de Brasília, Mônica Tati.
12: Justiça.
14: Inácio Arruda, do PCdoB do Ceará, acusa setores da oposição de hipocrisia diante das investigações sobre as irregularidades envolvendo o Banco Master. O parlamentar cobra uma apuração rigorosa e a punição de todos os responsáveis por eventuais desvios de recursos.
13: Na visão de Inácio Arruda, grupos extremistas e conservadores utilizam discursos moralistas para tentar encobrir crimes históricos no sistema financeiro. Na visão dele, o esclarecimento dos fatos fortalece o campo democrático no Brasil.
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12: Presidência.
14: diminuição da jornada semanal para 40 horas passará por transição de um ano, segundo anunciou o presidente da Câmara em entrevista acompanhada pelo repórter Luiz Gustavo Xavier.
1: O presidente da Câmara, Hugo Mota, anunciou nesta segunda-feira, em entrevista coletiva, que o relatório final da proposta de emenda à Constituição, que elimina a escala de trabalho 6x1, terá um ano de transição para reduzir a jornada de 44 horas para 40 horas semanais.
2: 60 dias após a promulgação da PEC e após 12 meses mais 2 horas, então a transição se dará dentro de um ano, não mais do que isso. Dá um tempo para que os setores possam se organizar.
1: Mota declarou que a redução da jornada de trabalho é um dos 3 pontos que considera inegociáveis na PEC. Os outros 2 seriam o fim da escala 6x1 e a proibição da redução salarial.
2: Nós partimos do princípio que esses 3 pontos são inegociáveis para a Câmara dos Deputados, são também pontos inegociáveis para o governo e nós temos ampla convergência nessas 3 situações que trazem para o trabalhador brasileiro, para a trabalhadora brasileira, uma nova realidade depois da aprovação dessa proposta.
1: Segundo o presidente da Câmara, o texto está sendo ajustado para regras de servidores públicos, prestadores de serviços para entes públicos e microempreendedores individuais, os MEIs. Hugo Mota também conversou hoje com o presidente da República, Luiz Inácio Lula da Silva, sobre o reajuste de valor para microempreendedores individuais, os MEIs, e destacou que Lula está sensível à proposta. Da Rádio Câmara de Brasília, Luiz Gustavo Xavier.
6: Trabalho.
7: Ao apoiar a proposta que reduz a jornada de trabalho, Paulo Lemos, do PT, reitera que a bancada do Amapá não apoiou emendas que desidratam o projeto original. O deputado alerta que a população acompanha de perto a posição dos parlamentares sobre o fim da escala 6x1.
14: Na opinião de Paulo Lemos, a redução da jornada semanal é uma demanda da classe trabalhadora que enfrenta rotinas cansativas e transporte público. Segundo ele, pesquisas apontam ampla aprovação popular à medida.
7: Tadeu Venere, do PT do Paraná, convoca os eleitores a pressionar os deputados pela aprovação do fim da escala 6x1. Ele alerta que a comissão especial que analisa a proposta precisa acelerar a votação da matéria original para que o plenário delibere sobre o tema.
14: Tadeu Venere critica a emenda ao texto que prevê compensação a empresas e pode ampliar a jornada para até 52 horas semanais. Ele argumenta que a pressão sobre o Congresso pode garantir mais tempo de descanso e melhor qualidade de vida para os trabalhadores brasileiros.
7: Luiz Carlos Raul do Podemos do Paraná questiona os efeitos da redução da jornada de trabalho sobre as micro e pequenas empresas. Ele alerta que mudanças nas regras trabalhistas precisam considerar os impactos sobre os empregadores e a geração de empregos.
14: Luiz Carlos Auli critica o desempenho econômico e social do Brasil nas últimas décadas e afirma que o país enfrenta dificuldades em indicadores como renda, emprego e segurança pública. O parlamentar também faz críticas à condução das políticas econômicas nacionais.
7: Heloísa Helena, da Rede do Rio de Janeiro, faz um apelo para que o Congresso derrube o veto ao projeto que permite o aproveitamento de trabalhadores concursados no setor elétrico após privatizações. Ela sustenta que esses profissionais possuem conhecimento estratégico para o funcionamento do sistema.
14: De acordo com a Heloísa Helena, as privatizações no setor já causaram impactos negativos na Companhia Hidrelétrica do São Francisco. Ela pede que o governo libere a base aliada para garantir o direito dos trabalhadores de forma soberana.
7: Termina agora o Jornal Câmara dos Deputados, com trabalhos técnicos de Everson Urani e apresentação de Márcio Aquiles Sardi e Val Monteiro. Boa noite.
14: Você ouve as notícias do Tribunal de Contas da União. Boa noite.
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15: Muita gente busca uma fórmula mágica para o amor próprio, mas a verdade é que isso é um processo diário. Ninguém acorda se amando da noite para o dia. É uma construção de dentro para fora, que exige esforço e carinho com você mesmo. Investigue o que te impede de florescer e entenda: o auto-amor é um caminho, não destino. Comece hoje a se cuidar mais.
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4: Oi, gente! O chocolate amargo acaba de ganhar um status ainda mais nobre, o de aliado da longevidade. Olha só que legal, um estudo britânico revelou que a teobromina, um composto natural do cacau semelhante à cafeína, está ligada a um envelhecimento biológico mais lento. Ao analisar 1.600 adultos, os cientistas notaram que quem tinha níveis mais altos dessa substância no sangue apresentava marcadores de DNA mais jovens, segundo relógios epigenéticos, que medem a idade real das nossas células. O ideal é consumir chocolates com pelo menos 70% de cacau. Além disso, a teobromina é um estimulante que afeta o sistema nervoso e cardiovascular. Consumi-la em excesso, especialmente à noite, pode sabotar o seu sono, o que acabaria acelerando o envelhecimento que você está tentando evitar. Aqui, você fica sabendo. Já já, a gente volta. Fica aí.
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4: Oi, gente, pra você e pra sua família, aumente o volume, tá chegando no seu rádio, fique sabendo. Atenção, o cansaço persistente tem sido rotulado automaticamente como burnout, mas especialistas alertam para o risco de ignorar causas biológicas. Às vezes, o que parece exaustão mental é, na verdade, uma desregulação hormonal severa. Ao focar apenas no estresse ocupacional, corre-se o risco de um subdiagnóstico, deixando de tratar alterações na tireoide ou em outros hormônios que exigem cuidados médicos específicos e não apenas descanso. Nem toda fadiga nasce na mente ou no trabalho, mas antes de fechar um diagnóstico de burnout, é essencial realizar um check-up hormonal completo. Tratar um desequilíbrio físico como se fosse apenas estresse psicológico pode prolongar o sofrimento e mascarar doenças que precisam de intervenção endócrina imediata. O diagnóstico correto é o que define se você precisa de férias ou de tratamento. Cuidado! Daqui a pouco a gente volta com Fique Sabendo.
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